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1: Mesmo está a ouvir a Rádio Comercial. Bom dia, boa quinta-feira. Quinta não, terça. Boa terça-feira, não sei onde é que eu já ia. Eu sou a Mariana Pinto, vou estar aqui consigo até às 7, agora com Rosalía. Olá.

É o Virgúlio Maninho juntos aqui na Rádio Comercial nesta manhã de terça-feira. Olá, eu sou a Mariana Pinto e sei que não é nada fácil estar acordado tão cedo, por isso se está em casa a ganhar forças para sair da cama ou para se vestir ou para tomar um pequeno almoço, porque esta hora não apetece fazer nada, olha, força nisso, muita força para quem também como eu já está a trabalhar. Estamos juntos aqui na Rádio Comercial, eu pelo menos vou estar aqui consigo até às 7, conto consigo desse lado. Agora, está a ver? É que é mesmo difícil tudo a esta hora. Até falar é difícil. Bom, agora Red Hot Chili Peppers. Era isto que eu queria dizer. Tocam na Rádio Comercial. Um ótimo dia de terça-feira.

0: nada melhor do que Seu Jorge para nos ajudar a acordar nesta manhã de terça-feira. Olá, bom dia. E se quer um conselho para estas manhãs serem mais simples, menos difíceis, então olha, é escolher a roupa no dia anterior. Que é uma coisa que eu não faço e devia fazer, porque depois de manhã eu acordo e não sei o que vestir e depois estou ali e não sei e perco muito tempo, enfim. E sei de pessoas que escolhem no dia anterior, não é? E é tudo muito mais fácil. Portanto, facilita a sua vida. Não esteja de manhã ainda com a chatice do que é que vou vestir e vou de calças e vou de vestido e vou de blazer e vou... Não. Antes de ir para a cama no dia anterior, escolha, deixe tudo direitinho, numa cadeira, onde quer que seja, e pronto. E depois é só acordar e vestir. Até pode dormir mais tempo, já viu? Porque não tem este momento, não tem de perder tempo a escolher a roupa. Ai, até pode dormir mais uns 10, 15, 20 minutos, quem sabe? Não sei. Portanto, siga o meu conselho. Já a seguir, Linkin Park, aqui na Rádio Comercial.
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1: Está a ouvir a Rádio Comercial, em casa, no carro, em todo lado. E não saia daí, porque já a seguir chega Noah Kahan. Eu sou a Mariana Pinto, vou estar aqui consigo até às 7.
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0: E vamos a isto. Olá, bom dia, boa terça-feira. Eu sou a Mariana Pinto e digo-lhe uma coisa: se eu conseguir sair da cama, então desse lado também consegue. Consegue mesmo, a sério. Eu sei que está a parecer muito difícil porque é muito cedo, mas se eu consigo e sou a pessoa mais dorminhoca do mundo, desse lado também vai conseguir, ok? Força nisso, boa terça-feira. Vou ficar aqui consigo até às 7. Já a seguir, não saia daí, vem aí Golden.
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0: Ai, que bom, Joss Stoner. Já não ouvia isto, já não sei, mas há anos, acho eu. Ai, gosto muito desta música e gosto muito dela. Gosto também muito da que vem já daqui a nada. É o Somber com Homewrecker. Não saia daí. Eu sou a Mariana Pinto. Faço-lhe companhia nesta manhã de terça-feira até às 7.
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0: É a Dua Lipa a tocar nesta manhã de terça-feira aqui na Rádio Comercial. Olá, bom dia. Eu sou a Mariana Pinto, vou estar aqui consigo até às 7. Agora vamos à primeira edição das notícias de hoje com a Ana Bernardino. Ana, bom dia.
1: Olá, bom dia. Começo então esta informação por dizer que neste momento começa a segunda fase dos exames nacionais do ensino secundário. Não é neste momento, é daqui a pouco, mas muitos alunos ainda dizem ter dúvidas quanto às notas obtidas na primeira prova devido às falhas na classificação digital. Começa hoje também a segunda fase das provas finais do nono ano com português às 9:30 da manhã. A DECO quer simplificar a informação sobre o programa de apoio extraordinário à renda, por isso vai assegurar a partir de hoje um atendimento especializado e gratuito a todos os consumidores que tenham dúvidas. Ana Sofia Ferreira, da Associação de Defesa do Consumidor, sublinha que por vezes as famílias perdem apoio porque não percebem a linguagem técnica.
2: Às vezes são questões meramente administrativas, por exemplo, vamos imaginar alguém que não tem um IBAN válido, do seu próprio, portanto tem que ser titular, validado na Segurança Social direta, portanto é a Segurança Social que depois procede ao pagamento deste apoio. Não tendo esse IBAN válido na Segurança Social, o pagamento não é feito e portanto é nestes procedimentos, nestes meandros que muitas vezes o cidadão que mais precisa acaba por ficar prejudicado.
1: Uma informação mais descomplicada sobre o programa de apoio extraordinário à renda é o que a DECO promete dar a partir de hoje a todos os consumidores para evitar que as famílias percam o apoio. O Presidente da República.
0: Obrigada, Ana. Seguimos agora para o trânsito. 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
3: Olá, muito bom dia, Mariana. E nesta altura temos então a informação de acidentes na A1 no sentido Lisboa-Porto ao quilómetro 162, é na zona de Pombal, trânsito condicionado. Há também informação de acidente que já ocorreu há cerca de 3 horas na zona do quilómetro 50 na A6, na ligação de Marateca para o Caia. Temos então essa informação de acidente, é na zona de Montemor Novo. Passando para o trânsito na zona de Lisboa para a ponte 25 de Abril, já alguma intensidade. Por enquanto, há 5 e C19, há 1 em direção ao Norte de Sacavém e há 8 sem quaisquer problemas. Na cidade do Porto, o trânsito ainda vai sendo reduzido na A1 para a Ponta Rábida, via de cintura interna sem problemas, tal como a A4, A3, via Norte e a A28. Para mais informações de trânsito, número verde, Rádio Comercial, 800-2020-10, é nacional e grátis.
0: Obrigada, Paulo. Estás de volta às 7. 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Já a seguir, Taylor Swift, aqui na Rádio Comercial. Tenha uma ótima manhã de terça-feira. 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

0: É a música nova da Bárbara Bandeira a tocar aqui na Rádio Comercial. Bom dia, boa terça-feira. Hoje é dia de festa porque Nuno Marco faz anos e por isso, obviamente, que vamos ter uma emissão das manhãs da Comercial especial. Não posso revelar o que é que vai acontecer, vai ter de ficar desse lado para ouvir. E é assim, se é para celebrar Nuno Marco, então eu tenho de recordar, eu tenho de partilhar este momento consigo porque é dos meus momentos favoritos de sempre. Eu, cada vez que eu estou a pensar e já estou a rir. Então, contexto. Este momento que vamos ouvir agora aconteceu numa emissão no Porto, no autocarro. O Nuno não tinha acabado a edição do Homem que Mordeu o Cão, não tinha escrito tudo e por isso decidiu à última hora que ia improvisar. Ia explicar, no fundo, aos ouvintes o sentido de vários provérbios portugueses e expressões portuguesas. É assim, ele arrependeu-se muito rápido. Vamos já recordar este momento, por favor.
1: A Patrícia Barata pergunta: oh Marco, o que é que significa o Tanas?
2: Vem de uma casa de milhares do Porto.
1: E era o gerente, era o Tanas? Era conhecido como o Tanas? Qual era o nome dele?
2: Chamava-se... Tarcísio...
1: Nascimento. Porquê é que o Tarcísio Nascimento dá origem a essa expressão?
2: Mas porquê?
1: Porque esta ideia, pá, agora aguenta-te, porra. Agora
2: ele está a chorar.
1: Agora
2: em contexto é que se usa o Tanas? É quando tu estás...
1: É o Tanas, não acreditas numa coisa aí, o Tanas.
2: Claro, claro, é porque ele era um grande mentiroso.
1: Mas estás-me a perguntar isso?
0: E sim, o momento em que ele se arrepende. Isto, juro, ai, tenho de respirar. Isto é dos meus momentos favoritos de sempre. O momento em que ele se arrepende e pensa: tive uma ideia da treta. Ai, olha, vamos recordar este e outros momentos mais logo nas manhãs da Comercial. Neste que é o dia de anos de Nuno Marco, por isso fique desse lado para ouvir. E agora, ai meu Deus, Paulo Alborano agora na Rádio Comercial. Sou a Mariana Pinto.

0: São os Imagine Dragons a tocar aqui na Rádio Comercial. Obrigada por ter estado comigo nesta manhã difícil. Foi um bocadinho difícil. É assim, para mim terça-feira é o pior dia da semana. Não há nada a fazer em relação a isso. Por isso, obrigada por ter estado comigo. Eu sou a Mariana Pinto. Estou de volta amanhã a partir das 5. Já a seguir chegam as manhãs da Comercial para um programa muito especial. Nuno Marco faz anos hoje, por isso não saia daí. Antes, recordamos como foi o programa de ontem.
1: Ontem foi assim.
2: Buenos días, España. Enhorabuena. Enhorabuena.
3: Felicidades.
2: Buenas vienes.
3: É melhor.
2: Eu agora estou enhorabuena, porque não tem nada a ver com os nossos parabéns.
4: Pois não,
5: e
4: não.
5: É difícil dizer.
3: E descrever também.
5: Pois é.
3: E eu tenho que ir devagarinho. Ponto de exclamação.
5: Parabéns a todos os espanhóis que nos ouvem, foi uma grande vitória. Parabéns à Espanha.
2: Merecidíssimo.
5: Muito merecido.
3: Enhorabuena.
5: Segunda vez que Espanha é campeã mundial e agora é campeã da Europa e campeã do mundo.
2: Mas atenção, porque temos JJ agora.
6: Eu não falo com este barulho. Tem que ir isso? Ah, ok. Come on.
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9: 10 a 0.
10: 10. Temos 10 coisas que podemos levar nos bolsos, nas algibeiras. Portanto, coisinhas pequeninas cabem lá.
5: Um minuto a partir de agora.
11: Chaves,
10: muito bem.
11: Isqueiro.
5: Não, podia ser, de facto.
3: Para suar.
11: Lenço de papel,
10: muito bem. Há um bolso ainda mais pequenino para qualquer coisa em específico, para a gente pagar.
11: Moedas,
10: muito bem. Boa. Faltam duas coisinhas só.
5: Vamos embora.

0: sonhos.
1: Pá, que prémio de sonhos.
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3: Ora viva.
1: Olha ele. Olha ele, que sabe coisas. Bom dia.
4: Como é que estamos?
3: Então, como é que estão? Tudo bem?
4: Está tudo bem.
0: Sim.
1: Viste a final do Mundial ou não?
3: Vi, e porquê? Porque o intervalo ia ver marretas.
0: Ok.
5: E foi bem giro.
3: Depois foi. Depois foi.
5: A tocar o Seven Nation Army.
1: É a única pessoa do planeta. É, tu és a única pessoa do
3: Gustavo Dudamel
1: que diz, é pá, vi porque no final havia marretas.
5: Sim, sim. Portanto, quando alguém perguntou ao Margot, então e a final do Mundial? Aquilo dos marretas foi muito giro.
3: É pá, foi, epá, eu amo.
5: E a Espanha ganhou, sim, sim, mas os marretas.
3: Os marretas, pá, os marretas.
6: Ontem foi assim.
1: Ora bem, hoje, ver se há antes da manhã, há sempre aquele período pré-manhãs, bom dia, com a música do meu tempo. E hoje é tão fácil fazer a música do meu tempo. É muito fácil. É uma efeméride. Vi hoje, quando cheguei aqui, pensei, pronto, está feito. Não é preciso mais, não é preciso procurar mais. Porque passam exatamente hoje, incríveis 39 anos, sobre o dia em que o mundo foi confrontado, digamos assim, com o lançamento de um certo disco. Saiu a 21 de julho de 1987, o primeiro álbum dos Guns N' Roses, que tinha lá dentro isto. Hoje, na música do meu tempo, Sweet Child of Mine, dos Guns N' Roses.

Mas atenção, ouvintes da música do meu tempo, que isto hoje eleva-se a patamares. É porque hoje não é um dia qualquer. Hoje faz anos Nuno Marco. E por todos os motivos, este ano ainda há mais motivos para fazermos uma grande festa e para recebermos o Nuno como ele merece. E lembrei-me na música do meu tempo que o primeiro concerto que vimos juntos há muitos, muitos anos, bem, começámos logo com entrada coberta a ouro na história de muitos concertos que vimos juntos. O primeiro concerto que vimos juntos há muitos, muitos anos foi no antigo estádio José de Alvalade. E foi para ver Prince and the New Power Generation. E partantes, hoje, na música do meu tempo, é aquela malha que acabámos de ouvir. E é também esta. Ah, sim, sim. Põe-a mais alto.

0: e levámos esta rubrica hoje a um patamar quase inatingível. Que maravilha. Um minuto para as 7 da manhã. Vamos? Temos que ir. Notícias às 7 na Rádio Comercial, a edição é da Ana Bernardino. Ana, bom dia.
1: Bom dia. Os alunos que se sintam lesados por não terem tido acesso às notas dos exames nacionais, ao mesmo tempo que os colegas, podem avançar para tribunal e pedir uma indemnização ao Estado. É o que diz o bastonário da Ordem dos Advogados, João Massano. Diz que o Estado, se o Estado não avançar com uma solução administrativa, a via judicial pode ser uma alternativa.
2: É muito importante que as pessoas percebam que há a parte administrativa de reapreciação da prova e tudo o que está previsto administrativamente, uma fase judicial, que são as providências cautelares e que têm uma solução mais rápida, e depois a ação judicial. O conselho que eu dou é ponderarem bem o que pretendem fazer, não descurarem a preparação para os exames e para estarem até na época especial, mas se entenderem que têm que ter outra solução, obviamente, é documentarem-se relativamente a tudo. É muito importante que haja documentação para eventual prova em tribunal.
1: Declarações à SIC do bastonário da Ordem dos Advogados. E começa hoje a segunda fase dos exames nacionais do 12º ano, com a prova de português marcada para as 9:30 da manhã. No futebol, os jogadores têm estatutos diferentes, mas as regras são iguais para todos. Quem o diz é o novo selecionador nacional, Jorge Jesus.
3: O novo selecionador vai chegar e vai mudar N jogadores. Não vai ser, não é? Eu não sou burro. Ao longo dos 4 anos vai aparecer jogadores novos, isso não tem dúvida nenhuma. Agora, de um mês para o outro, vai fugir muito daqueles que foram convocados. 2 ou 3 jogadores novos, uma coisa assim do género, não, mas não vai fugir muito disso.
1: Jorge Jesus, em entrevista ao Canal 11. O Sporting goleou por 7-0 os franceses do Estrasburgo, treinados pelo português Hugo Oliveira. Um jogo de preparação das duas equipas de futebol para a temporada que está a começar. A formação leonina volta a jogar no sábado, frente a outra formação francesa, no caso o Mónaco, no troféu 5 violinos no estádio José Alvalade, a partir das 7:30 da tarde.
0: Agora 7:01. 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
4: Olá, bom dia, Pedro.
0: Como está a começar amanhã?
4: Para já, no IP3 ainda continua o trânsito cortado devido a um derrame que ocorreu ontem por volta das 11:30 da manhã e vai continuar durante mais algum tempo. É por tempo indeterminado que está então cortado o IP3 entre Penacova e o Nó de Miro em ambos os sentidos. É de evitar, portanto, o IP3, a Estrada Nacional 2 é a alternativa para fazer a ligação de Coimbra para Viseu. Quanto às ligações a Lisboa, já com mais trânsito A2, já vai encontrar abrandamentos na aproximação da ponte 25 de Abril, no IC19, a partir de Terceira, em direção à reta dos comandos da Amadora. No IC1, devido a um despiste de um pesado que está fora da faixa de rodagem entre Águas de Moura e Amarateca, o trânsito tem estado aí também um pouco mais condicionado. Na A6, há acidente na zona de Montemor Novo, ao quilómetro 50, na ligação de Marateca para o Caia, e na A1, no sentido Lisboa-Porto, há também acidente ao quilómetro 162, na zona de Pombal, trânsito aí também um pouco mais condicionado. No Porto, uma viatura avariada na saída para o mercado abastecedor, na ligação do Freixo para a Rábida.
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5: Olá, bom dia, bom dia.
0: Vera, bom dia.
5: Terça-feira, 21 de julho. Hoje o Marco faz anos, vamos ter aqui um festão e vai ser uma surpresa muito grande para nós e para os ouvintes. Ora bem, hoje à tarde vai estar tudo bem, mas de manhã temos sim nuvens a chatear aqui um bocadinho no litoral norte e centro e temos também as máximas a subir no interior norte e centro. Vamos lá aqui ouvir a listinha.
0: A lista começa nos 24 graus que são esperados em Ponta Delgada e em Vieira do Castelo. O Porto vai chegar aos 25, Aveiro 26, Leiria e Funchal 27, Coimbra e Lisboa 29, Braga, Guarda e Setúbal 30, Viseu, Porto Alegre, Santarém e Faro 31, Vila Real 32, Évora e Beja 33, Bragança e Castelo Branco 34.
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23: Acordei com o alarme, ok? E primeiro constato que tenho a boca seca. E como ainda estou meio a dormir, falhei a boca. Falhei a boca com a garrafa. Falhei a boca. Logo para acordar, eu, a cama, tudo encharcado. E isto revela-se irónico, porque assim que chego à casa de banho e abro o duche, não há água. Não há água. E portanto, tudo o que eu consigo sacar do duche é o som.
24: Bom.
23: E penso, vou ter que correr a toalhetes para a minha higiene. Infelizmente, constatei que deixei a embalagem dos toalhetes aberta e com o calor estão todos secos que nem folhas de jornal.
24: Mas todos, os de baixo não.
23: Eu até ganhava. Já não havia muitos da embalagem, velho. E dei cabo deles todos.
25: Mas mesmo secos, tentaste?
23: Tentei.
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6: Com que momento musical começou o teu espetáculo?
7: Sim.
6: Dos Cromos,
7: sim,
6: no Coliseu.
7: Com que momento musical?
6: Sim.
8: Difícil.
6: Era a partir de um original.
9: Cantem.
7: Bolas, qual era?
6: E tu cantavas de uma outra maneira. Cantavas essa canção clamando o nome do rapaz.
7: Zé Luís. Era a abertura do espetáculo. Eu não me esqueci, exatamente que era a abertura.
9: Canta lá, Marco.
7: Abertura.
9: Ainda te lembras?
10: Zé Luís.
6: E estavas sozinho e nós estávamos lá atrás. E vinha ser contigo.

0: All of Me. John Legend na Rádio Comercial. Nuno Marco faz anos hoje.
1: Oh yeah! Ganda festança que
2: vamos. Onde é que ele anda? Onde é que ele está? Porquê ele não volta aqui?
0: Vai chegar daqui a bocadinho.
1: Estamos prontos.
0: Estamos prontos para fazer a
2: o
0: festa.
2: O que é que eu faço às bailarinas?
1: Calma. Podem beber um cafezinho.
2: E uma, meninas, uma take
0: das,
2: five.
0: Não, uma das bailarinas faz anos hoje, que é a Sara Sampaio.
1: Ah, pois pronta é. Para...
2: Ai, a Sara não disse nada. Ali, ela é para... Para...
1: Outro bolo, rapidamente.
0: Dia das pessoas que trabalham na praia. Dia das pessoas que não têm redes sociais. Parabéns. Dia das pessoas que adoram lavar a louça. Adoro no sentido de pôr na máquina e pôr aquilo a trabalhar.
1: Mas olha, ótimo. É melhor lavar a louça que tirar a louça da máquina. Eu detesto tirar a louça da máquina.
0: Ah, não, eu por acaso gosto de arrumar a louça.
2: Quer lavar a louça à mão?
1: Sim, eu prefiro.
2: Se não... lavar a louça à mão, tirá-la?
1: Sim,
2: máquina.
1: Se forem três coisinhas, não é uma máquina inteira.
0: Eu gosto dessa tarefa, tirar a louça da máquina.
1: Eu detesto tirar a louça da máquina, é daquelas
2: não,
1: coisas.
2: Eu gostava durante o Covid. Que em cada dia era quatro vezes que tiravas a louça da máquina.
0: Exato, exato. Pois era,
1: até punhas lá os teus filhos. Tipo,
2: não era para pôr?
0: Agora é que avisam. Tanto super pop. Ai. Que eu gastei.
1: Eu tive
0: 7h21.
1: Eu tive que tocar
2: a caminha deixa era super pop.
0: Pensou que o nome do dia não é Nuno, curiosamente.
1: É Joana. Yeah.
0: O que nos devolve esta música do Filipe Gonçalves, que traz uma indicação para todas as Joanas a esta hora.
1: E nós também podemos dançar.
0: Sim.

0: para todas as Joanas. Joana é o nome do dia.
1: E um beijinho para as nossas.
0: Mas hoje para nós é sobretudo o dia do Nuno. E não é só para nós. Veio agora uma mensagem para o WhatsApp da Comercial da Raquel Pires, que diz: um beijinho enorme para o nosso Nuno, de toda a equipa do Hospital do Mar.
1: Oh.
0: Diz ela, o Marco também já é um bocadinho nosso.
1: Beijinho,
0: é, sim,
1: para todos, obrigada.
2: Acham que Mar do Hospital é parte de Marco?
0: É capaz de ser.
1: Sim, sim.
0: É, para nós é o Hospital do Marco.
2: Bravo.
0: Essa é que é essa.
1: Obrigada.

0: Era das 7:30. 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
1: E vamos então começar com informações para o IP3. Reforço a informação de que está cortado ainda entre Penacova e precisamente o Nó de Miro, devido a um derrame. É uma situação que se vai manter durante mais algum tempo. Não há previsão de reabertura. A Estrada Nacional 2 é a alternativa, ou então se vai para a zona de Viseu, Tondela, ou melhor mesmo, é utilizar a A1 e depois a A25. Passando para a zona de Lisboa, atenção ao IC19. Duas viaturas avariadas, uma primeira na reta dos comandos, precisamente na via mais à esquerda, e há mais atrás uma outra que tivemos a informação há pouco que avariou também na zona de Terceira, ainda antes do viaduto, na via da direita, e naturalmente o trânsito acumulado desde o Cacém até à Amadora. Há fila também na segunda circular. Atenção à rotunda do Senhor Roubado, há acidente junto à saída para o metro, na ligação de Odivelas para a calçada de Carris. Há lentidão na A1 a partir de São João da Talha, na A2 a partir do Feijó, e na cidade do Porto o trânsito mais lento na A3 a partir do nó da A4.
0: São 7:30 da manhã em ponto. 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
2: Terça-feira, 21 de julho, bom dia para si que acabou de chegar aqui à Rádio Comercial. Isto à tarde vai estar tudo bem, mas de manhã conta ainda com nuvens no litoral norte e centro e temos as máximas a subir, sobretudo no interior norte e centro. Vamos ouvir as máximas?
3: E aqui estão elas. Hoje destacamos os 34, temperatura mais elevada na previsão para hoje, e 34 em Castelo Branco e também em Bragança. Évora e Beja chegam aos 33, Vila Real 32, Viseu, Porto Alegre, Santarém e Faro 31, Setúbal, Guarda e Braga 30, Lisboa 29, Coimbra também nos 29, Funchal e Leiria 27, Aveiro 26, Porto 25 e 24 em Ponta Delgada e também 24 em Viana do Castelo.
0: Informação na Rádio Comercial, a edição é da Ana Bernardino. Ana, bom dia.
4: Bom dia, começou hoje a segunda fase dos exames nacionais do secundário, com a prova de português marcada para as 9:30 da manhã. O Presidente da República, António José Seguro, escolheu Cabo Verde para a primeira visita de Estado ao continente africano. A visita começa hoje, termina na quinta-feira. O chefe de Estado aterra na capital durante a tarde. E o primeiro-ministro do Canadá quer renegociar com Donald Trump. O presidente norte-americano impôs ontem tarifas de 50% sobre a maioria dos bens importados do Canadá. E o Sporting goleou por 7-0 os franceses do Estrasburgo, treinados pelo português Hugo Oliveira.
0: O essencial da informação volta às 8.
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5: Sobre essa coisa de não detectarmos exatamente quem é a pessoa que está à nossa frente e acharmos que a cara é familiar, uma vez arrisquei-me algo muito perigoso. Foi dizer, então tens ido lá?
6: O quê? O quê?
7: Nós queremos que todos os ouvintes hoje, que se cruzem com pessoas, que os cumprimentem e que
5: tenta
7: não saibam
5: isto,
7: quem são.
5: Isto.
7: Então, tens ido lá?
8: Isso até pode soar ordinário.
7: É o que for.

0: Buba Espinho e a Bárbara Tinoco na Rádio Comercial. 21 minutos para as 8 da manhã. Bom dia.
1: Olá.
2: Bom dia. Parabéns, Marco.
0: Marco faz anos hoje, está quase a chegar, vai juntar-se a nós em
1: Enhorabuena.
0: Daqui a pouco. Enhorabuena para Nuno Marco. Temos algumas surpresas para ele e vai ser bom festejarmos juntos os

0: dele, sendo que temos que agradecer desde já à quantidade enorme de mensagens que estão a chegar para ele através do WhatsApp. Vamos mostrar essas mensagens.
1: Vamos dar-lhe os beijinhos todos.
0: Quando ele chegar, ele vai ver isso tudo. Agora, o Damiano David.

0: Não se atrase, faltam 18 para as 8.
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0: é e será sempre uma super canção. Para quem não fixou, vai dizer o título mais uma vez. E há bocado estávamos a falar de lavar a louça. 45% das pessoas, é portanto quase metade, diz que é impossível, é impensável sair de casa tendo louça para lavar no lava-louças.
1: Depende. Depende, porque imagina que só tens assim uma chávena e há louça para tirar da máquina.
0: Não, isso ok.
1: Eu
0: acho que impensável é ir dormir e deixar a louça suja no lava-louças.
2: Mas espera aí, eu não me choca sair de casa deixando deixando louça dentro da máquina para
0: não,
2: lavar.
0: Não, isso sim.
2: Ok. Na pia que não, eu quero só dizer, a palavra pia.
1: Na pia
2: que não.
1: Aí eu às vezes deixo.
2: Se está escondida dentro da máquina, deixa estar.
0: Ah, não, isso
2: até
0: sim.
2: Até porque muitas
0: sim.
2: vezes é preciso mais louça para compor a máquina para se pôr água.
0: Sim, para não sim. desperdiçar
1: isso é verdade, realmente
0: do planeta.
2: É isso, porque o planeta é só um.
0: Contigo estou no teu planeta.
2: Tã. Desculpa. Sabes que o bispo não diz o tã?
0: O bispo não diz
1: não,
0: o tã.
1: Mas nós dizemos.
0: Alguém...
2: O bispo não canta o tã. O bispo é...

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1: A vantagem de ir a uma discoteca virtual é que podes simplesmente desligar, não é?
2: Desligar a discoteca.
1: Numa real tens que ir para onde é que eu pus o carro.
3: Tu sabes que a tua vida social está uma merda quando faz uma discoteca em realidade virtual.
1: Vasco, a minha vida nunca esteve tão boa. O problema era quando eu tinha que ir.
2: Contrariado.

0: O Pedro Duval e este Não Sei Aonde Vais, na Rádio Comercial, a 4 minutos das 8. Vera Vasco, eu gostaria de ter um comentário vosso ou uma mensagem que chegou agora no WhatsApp da Comercial.
1: Diz lá.
0: O nosso ouvinte João, é uma frasezinha que realmente está a pedir o vosso comentário. Ele diz: eu não vos imagino a acordar mal dispostos. O vosso comentário.
1: Deixa estar
2: nota-se,
1: assim.
2: Nota-se que nos conhece bem, não é? Nota-se que é alguém que já nos ouve há muito tempo e que sabe que nós, que é má disposição.
0: Impossível, é pá, impossível.
2: Mal feitio.
0: Vocês lembram-se alguma vez de terem acordado que não fosse, pá, com uma boa disposição esfuziante?
1: Eu tenho um truque que é: eu, para não responder mal, fico calada.
2: Já agora partilho com toda a gente como é que é a minha manhã. Eu acordo, eu pego na moldura que tenho ao lado, na minha mesinha de cabeceira, que é uma fotografia nossa.
0: Sim.
2: Levo para o meu jardim.
0: Sim, sim.
2: E olho para vocês e agradeço ao sol a bênção que vocês são.
1: Sobretudo durante as férias.
2: Não, especialmente durante as férias.
0: Não é durante as férias, é, sei lá, naquelas manhãs de janeiro.
2: Assim, sim,
1: ah,
2: é?
1: Sim.
0: Com aquele frio mesmo gostoso.
2: É.
0: Não é?
2: Às vezes.
0: É que apetece ainda mais.
2: Às vezes a vida vai mal e eu olho para a fotografia do Pedro, da Vera, do Nuno, toda a gente.
0: E pensas.
2: E que sorte que eu tenho. Que
1: vou deixar o amor entrar em mim.
2: Hashtag blessed.
0: João. É isto.

0: Achámos que fazia sentido passar esta música hoje, no dia de anos do Nuno.
1: Parabéns!
0: São 8 da manhã, parabéns, Nuno! Informação agora no comercial com a Ana Bernardino. Ana, bom dia.
2: Bom dia, Pedro. Começa hoje a segunda fase dos exames nacionais do ensino secundário. Muitos alunos dizem, no entanto, ter dúvidas quanto às novas obtidas na primeira, as notas obtidas na primeira prova, Miguel Leia.
3: Apesar das falhas na classificação digital, a segunda fase arranca hoje com o exame de português. Será feito pelos alunos do 12º ano a partir das 9:30 da manhã. À mesma hora, os alunos do 9º ano fazem a prova de português no arranque da segunda fase das provas finais. O processo tem sido atribulado, mas o Ministro da Educação manteve os calendários do Concurso Nacional de Acesso ao Ensino Superior. Anunciou, no entanto, que os alunos que se sintam prejudicados poderão realizar exames numa época especial a decorrer em setembro.
2: Fernando Alexandre, que regressa esta manhã ao Parlamento para uma audição a pedido do PCP e do LIVRE sobre este processo. A DECO quer simplificar a informação sobre o Programa de Apoio Extraordinário à Renda, por isso vai assegurar a partir de hoje um atendimento especializado e gratuito a todos os consumidores que tenham dúvidas. Ana Sofia Ferreira, da Associação de Defesa do Consumidor, sublinha que por vezes as famílias perdem o apoio porque não percebem a linguagem técnica e dá um exemplo.
4: Às vezes são questões meramente administrativas, por exemplo, vamos imaginar alguém que não tem um IBAN válido, de seu próprio, portanto tem que ser titular, validado na Segurança Social direta, portanto é a Segurança Social que depois procede ao pagamento deste apoio. Não tendo esse IBAN válido na Segurança Social, o pagamento não é feito. E, portanto, é nestes procedimentos, nestes meandros, que muitas vezes o cidadão que mais precisa acaba por ficar prejudicado.
2: Uma informação mais descomplicada sobre o Programa de Apoio Extraordinário à Renda. Jorge Jesus diz que Portugal tem de jogar mais para atingir os objetivos. A entrevista ao Canal 11, a primeira, enquanto selecionador nacional, assume que o objetivo é conquistar o Mundial e o primeiro jogo de Portugal, já com Jorge Jesus no comando, será a 24 de setembro, frente ao País de Gales.
0: Agora 8 horas 2 minutos. 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O que é que se passa, Paulo?
5: Está mais complicado o IC19 na sequência das avarias. A primeira antes ainda do viaduto de Tercena e uma outra já na reta dos comandos da Amadora a provocar demora a partir do Cacém. No sentido contrário, há agora também indicação de acidente na zona de Meimartins e naturalmente o trânsito começa a ficar mais complicado na ligação de Rio de Moro para Meimartins. Conto também com dificuldades na Cril devido à acidente na subida de Camarate antes do túnel do Grilo, com fila já a partir do nó de Sacavém, a afetar o acesso da A1, que já está com dificuldades a partir de São João da Talha. Há também filas na A5 entre Oeiras e o Estádio e na descida da Pimenteira para as Amoreiras, na A2 a partir do Feijó. Passando para a cidade do Porto, trânsito mais acumulado na A28 e na Avenida AEP, na A3 a partir do acesso da A4 e na VCI entre a Ponta Rábida e a passagem pela Boa Vista.
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6: Olá, olá, bom dia, boa viagem. À tarde vai estar tudo bem. De manhã temos algumas nuvens a incomodar aqui o sol no litoral norte e centro. As máximas estão a subir, sobretudo no interior norte e centro, e é tudo. Máximas para hoje.
7: E as máximas sobem até aos 34 em Castelo Branco e Bragança. 33 é a máxima para Beja e para Évora também. Vila Real 32, Viseu, Porto Alegre, Santarém e Faro 31, Braga, Guarda e Setúbal nos 30, Lisboa 29, Coimbra também. Leiria e Funchal chegam aos 27, Aveiro 26, máxima no Porto é de 25, e 24 em Ponta Delgada e também em Viana do Castelo.
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8: 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E depois quando há aquelas pessoas que decidem entrar num joguinho, que é tipo, não estás a ver... Quem os ouve, não?
9: Mas o melhor é ser sincero e dizer logo. Olha, o melhor não é o melhor.
8: Sim.
9: Logo, pá.
8: Eu não estou para jogos, não tenho tempo.
10: É assumir.
8: As pessoas têm que perceber que eu não tenho tempo.
11: Pois. Mas para nós é um bocadinho chato, não é? Porque, pois, ou antigamente lembrava-se quem eu era, agora já
10: agora
11: não
10: é estrela.
11: Agora já não sabe quem eu sou.
8: Isso começa a não me apoquentar com a idade como estou. 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O tempo é limitado.
10: Marco, é isso.
8: Eu estou para me chatear com coisas.

0: Mr. Know It All, Teddy Swims, na Rádio Comercial.
1: Adoramos.
0: Esteve recentemente no nosso live.
1: Uhum. E cantou esta.
0: São 8h10. Está na hora de jogar ao
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0: Pequena curiosidade para a concorrente de hoje, para a concorrente de hoje do 10 a 0. Todos os dias são janeiro, dia 6 de janeiro, mais concretamente, porque todos os dias são dias de reis para a Karina.
1: Ah.
3: Bravo, Pedro.
0: Karina, bom dia.
4: Olá, bom dia.
1: Bom dia.
4: Oi, se vos estão baixinho, mas já estou a aumentar para ver se isso fica melhor.
1: Podemos falar mais alto.
0: Mas nós estamos a ouvi-la bem, estamos a ouvi-la bem.
4: Pronto, já conseguimos ouvir bem. Está tudo bem convosco?
0: Está tudo bem?
3: Tudo bem, Karina.
0: Tudo bem. E estamos a perceber que não está sozinha.
4: Não, estou muito bem acompanhada.
0: Quem é que está aí?
4: Quem é que está aqui, queres dizer? Portanto, há a Camila, que é a minha filha mais velha.
3: Olá, olá. Camila.
4: Do próximo mês.
5: Olá.
3: Olá.
0: E mais?
4: E está a Laura, que tem 2 anos.
1: Olá. Laura.
4: Isto, olá.
0: Olá. Olá, tão querido.
3: Olá.
0: E estão onde?
4: Olha, acabámos de estacionar à porta da casa da avó para a mãe ir trabalhar e as meninas ficarem aqui a brincar durante o dia.
1: Pois muito
0: é,
1: bem.
0: É aquela altura do ano em que todos nós precisamos que alguém fique com os miúdos.
1: E os avós adoram.
4: Pronto. É? E eu tenho a sorte de ter uma mãe e uma sogra que são incansáveis. Portanto, a elas lhes devo muito.
0: Muito bem. Então, chamas duas e nós esperamos que é para elas jogarem com
4: Exato. Ah, não, não, bem, pois ela deve estar lá dentro a fazer o pequeno almoço. Não, não.
0: Karina, costumam jogar aí no carro, todos juntos?
4: Sim, ligamos muitas vezes e a Camila está sempre: oh mãe, eu já te disse que eles não atendem. Eles estão a pôr estas músicas, como é que eles atendem? Eles estão a pôr estas músicas.
1: O trabalho está todo dividido.
0: Mistérios, sim. Mistérios da rádio. Ora bem, o que é que temos hoje?
3: Temos a letra L e queremos 10 objetos com a letra L.
0: Não pode ser mais...
1: Lá, lá, lá.
0: Mais amplo o universo. Então, 10 objetos.
3: Pode ser que ajudemos um bocadinho, vá.
0: Sim.
4: Ai, só assim? 10 objetos? Aleatórios? Sim,
3: com a letra L.
0: Com a letra
3: não
0: L.
3: É aleatório.
4: Com a letra L.
3: Começam todos sim. Com a letra L.
4: Okay.
0: Com a letra L de Leiria.
1: Vai
0: está
1: ser
0: a Karina.
1: Lindo.
0: Então, vamos lá.
4: Ok.
0: Diga só um objeto:
4: a lupa.
0: Lupa.
3: Troca o P por outra. Por um V. Sei lá, por um V.
4: Ok, luva.
3: Oh, pai, tu não é que essa está na lista?
1: Incrível. Já está em sintonia.
0: A Karina se lembrou logo da luva.
4: Okay.
1: É continuar, ok?
0: Então vamos lá, vou pôr a contagem. Okay. Mais 9 objetos com a letra L.
4: Está bem. Então, lenço.
1: Boa.
3: Lenço, muito bem.
4: Lençol.
3: Lençol, é isso, lençol.
0: Ok.
4: A luva, que já está, não é? Mais.
1: Lá.
4: Placa.
3: Não.
0: Não.
4: Leque.
1: Leque, boa.
0: Muito bem. Bem pensado.
4: Lápis.
3: Lápis, muito bem.
0: Ok. Para ler.
4: Livro.
3: Isso. Muito bem. Os miúdos levam a comida para a escola onde?
4: Ah, na lancheira.
3: Na lancheira.
0: Muito
4: okay.
0: Bem.
4: Ok. Mais.
1: Ilumina.
4: Lula. Lula é um animal.
1: Ilumina.
4: A luz, lâmpada.
3: Lâmpada, okay. Ou então uma luz portátil, funciona a pilhas.
4: Lanterna.
0: Faltam só duas.
4: Claro.
0: 2 objetos.
3: Olha, um dos objetos eu uso quando vou à Gala dos Globos de Ouro.
4: Ai, Jesus.
1: E a Laura se calhar tem um na cabeça.
0: Laço. Ah.
3: Era o laço.
0: Era o laço. E o que é que falta? Faltava só uma coisa.
3: Que eu também levo para os Globos de Ouro, que é a liquidificadora.
0: Leva-se sempre, mesmo para...
1: Olha, Marco!
0: A liquidificadora, sim, sim.
4: Sempre no bolso, não é?
0: Dá imenso, sempre. Dá imenso já.
1: Oh, Karina, quero dar os parabéns ao Marco que está a entrar agora aqui no estúdio.
4: Sim, parabéns, Marco.
0: Parabéns, Nuno.
3: Parabéns, Marco. Obrigado. Agradece. Obrigado.
0: Mais alto. É alguém que vai receber um presente e alguém que perdeu um prémio. É assim, ao mesmo tempo, a vida é feita.
1: É este equilíbrio, não é? Isto.
4: Não Karina. Ficamos felizes, não ficamos, Camila. Sim. Podemos só mandar um beijinho para o pai? Para
0: claro, que sim, claro que sim.
4: Um beijinho muito grande, amor.
1: Deve estar muito orgulhoso.
3: Ah, amor.
4: Ai, a Camila apetece-lhe tanto falar.
0: Querem ver o que é que perderam, família?
4: Queremos ver?
5: Sim. Acabou de perder uma ida à praia a tomar conta de 300 crianças que querem fazer tudo ao mesmo tempo. Ir à água, fazer castelos na areia, comer, ir à água outra vez, comer outra vez, gritar, chorar, dormir. Um sonho.
3: Bastam duas. Tá bom.
4: Bastam duas.
3: E duas às vezes é o inferno.
4: Duas. Chamar a avó, o avô, todos.
1: Toda a gente,
0: todos.
4: Que maravilha. Cuidado, cara, pá. Vamos
0: que
4: para casa da avó, vamos.
0: Vamos, já estamos a tomar muito tempo. Pronto, vamos para casa da avó. Carina, beijinhos.
1: Um beijinho
0: e parabéns
1: grande
0: pela família que é tão simpática.
4: Obrigada.
1: Boas férias, tchau, tchau.
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0: Bom dia, Nuno.
1: Muitos parabéns.
0: Obrigado.
1: Olha para ele todo.
0: Tu já, viste o bolo que ali está?
3: Já.
7: Epá, eu estou sem palavras com este bolo. Quem fez isto?
3: Ele está ali atrás. É o José Rama que está ali.
7: O José Rama.
3: O Rama está ali.
7: Obrigado.
3: Fez questão de ficar porque queria ver a tua reação ao ver o bolo.
1: É cake designer.
7: Isto é inacreditável.
0: Queres descrever?
7: O bolo nem se percebe que é um bolo, porque é a mascote do Homem que Mordeu o Cão. Gigante. Sendo que numa das mãos tem a luva dos exercícios de fisioterapia.
0: Está ali muito. Pois é, venha cá explicar como é que fez isto.
3: E agora
1: não te dá pena de comer?
7: Claro que dá. Isto não se pode preservar para sempre.
3: Eu adorava que isto não fosse um bolo. Tivesse cheiro ao ouvido só. E nós comíamos. E o Zé dizia: enganei-vos.
7: Não, só comíamos como gostávamos. Está ótimo. É pena essa esfera ao ouvido. E nós:
1: não faz mal.
0: Zé, bom dia, bem-vindo.
7: Muito obrigado.
0: Epá, explique lá esta obra de arte. Quanto tempo te leva a fazer um bolo?
8: 8 horinhas.
0: 8 horas? Fala só para o microfone, senão não conseguimos.
7: Eu até acho que 8 horas é pouco, caramba, que isto é. Epá, é incrível.
0: Mas como é que se lembrou?
8: Não lembrei, porque este ano era um ano especial, não é? Claro. O que aconteceu. E lembrei de fazer diferente. Pá.
1: E fez.
7: Epá, está maravilhoso.
0: E olha, sabes uma coisa, Nuno? O bolo é rico em ferro.
7: É.
0: Mas literalmente, não é? Tem lá uns ferrinhos dentro
7: para aguentar.
1: E o bolo é de quê?
8: É red velvet com cheio de frutos vermelhos.
1: Uau!
0: Pois é, meu menino.
7: Epá, obrigado, Zé. Isto é incrível.
3: Deixa-me só perguntar à Sally, à tua cuidadora: ele pode comer?
7: Hoje pode.
0: Hoje é dia de festa.
1: Sim, hoje pode.
7: Sim.
0: Muito obrigado. Isto está espetacular.
7: Obrigado por isto. Isto é maravilhoso.
0: 8 horas de trabalho. Isto é de uma dedicação.
1: E agora vamos comer.
7: Eu não sei se já puseram no Instagram. Eu vou pôr aqui no.
0: Ainda não pusemos.
1: Não estávamos à tua espera.
0: Mas merece. E vamos. Não sei se têm página de Instagram. Se tiver, sim. Vamos com certeza tagar para que as pessoas saibam de onde vem esta obra de arte. Zé, muito obrigado.
8: Muito obrigado.
1: Um beijinho. Obrigado.
3: Obrigado e parabéns por este talento, que está incrível.
1: 8 horas.
7: Aos ouvintes que não estão a ver isto, que são todos neste momento que ainda não publicámos, pensem na melhor coisa que estão a imaginar e ainda melhor.
1: É enorme.
0: É extraordinário. É uma obra de arte. É mesmo.
3: Vai custar abrir este bolo.
0: Pois vai.
1: Temos que começar pela barriga.
0: Sim, ele disse isso. Sim. O Zé disse há bocadinho. Para começar pela
1: tem barriga. Mais xixa.
0: Mas. Já vamos mostrar para toda a gente poder ver.
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7: 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Uma vez eu estava sozinho na redação a fazer madrugadas e há alguém que me liga a pedir para eu enviar por fax um artigo da revista Grande Reportagem. Eu meti a revista inteira dentro da máquina de fax.
0: E é que ele começou a fazer um barulho estranho, não é?
7: Explodindo.
3: Deixa-me só uma coisa. Na tua ideia, se tu colocasses a revista toda no fax, sim, sim, sairia do outro lado a revista toda.
7: Não,
3: paginada,
7: não.
3: Com cores, com...
7: Eu era estúpido, mas não era medieval.

0: 8h25, bom dia, esta é a Rádio Comercial. Edição de Dia de Anos do Marco.
1: Parabéns!
0: E que bom é poder dizer que nós ainda estamos aqui. O Miguel Araújo, mais um amigo do Nuno, neste dia tão especial, que vai ter edição especial também do Homem que Mordeu o Cão daqui a pouco.

0: É a assobiar que chegamos às 8h30 da manhã. Vamos avançar para o trânsito. 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É que há problemas?
1: Bom dia, antes de mais, parabéns ao Marco também. Nesta altura temos então a informação de um acidente na A28, acabou de nos chegar, um acidente com três carros em via esquerda, precisamente ao quilómetro 28, é após a ponte sobre Rio Ave, na zona de Vila do Conde, e naturalmente o trânsito está aí agora mais complicado. Há também dificuldades nas ligações ao Porto através da A3, com paragens praticamente a partir de da zona do nó da A4, conta igualmente com fila no acesso da A28 para a Avenida AEP, que está preenchida para Sidónio Paes e 5 de Outubro, na A1 a partir da Afurada até à Boa Vista, na via de cintura interna, sentido contrário entre Bonjó e A3 e entre Paranhos e a Perlada, o trânsito está também bastante compacto. Passando para a zona de Lisboa, na sequência de acidente na zona de Rio de Moro, há agora trânsito lento a partir do Cacém em direção a Sintra, sentido contrário a fila começa também na zona do Cacém em direção à zona da reta dos comandos da Amadora, onde já houve acidente e também viaturas avariadas entre Massamá e a reta dos comandos. Demora também na Cril, na sequência de acidente, antes da saída para o eixo norte-sul, na ligação de Sacavém para Odivelas.
0: Estão aqui a perguntar no WhatsApp qual é o sentido, em que sentido é que é o acidente na A28?
1: O sentido é Viana-Porto, portanto, no sentido norte-sul.
0: Muito bem, fica respondido, está esclarecido, podemos seguir em frente. 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
2: Bom dia, se hoje também faz anos, muitos parabéns. A Sara Sampaio também faz anos hoje. Aliás, é um mês com muitos aniversários, é verdade. Hoje à tarde vai estar tudo bem. De manhã conto com nuvens no litoral norte e centro e temos as máximas a subir, sobretudo no interior norte e centro. Vamos lá ouvi-las.
3: Meus amigos, o Marco trouxe um dispositivo eletrónico. Não vamos já dizer bem o que é.
4: Exato.
3: Mas eu não vi a maravilha eletrónica assim desde o DOT.
2: E aí, isto é super moderno.
3: Jesus, Marco, já vais contar tudo sobre essa maravilha eletrónica.
4: Sim, sim, sim.
3: Para já as máximas para esta terça-feira, dia de anos do nosso querido Marco, 24 em Ponta Delgada e também máxima de 24 em Viana do Castelo, Porto, as Caras 25, Aveiro 26, Leiria e Funchal 27, Lisboa e Coimbra 29, Braga, Guarda e Setúbal 30, 31 para Faro, para Santarém, também Viseu e Porto Alegre nos 31, Vila Real 32, Évora e Beja 33, Bragança e Castelo Branco 34.
0: Agora, o essencial da informação com a Ana Bernardino. Ana, bom dia.
5: Bom dia, e começa hoje a segunda fase dos exames nacionais do ensino secundário. Muitos alunos dizem, no entanto, ter dúvidas quanto às notas obtidas na primeira prova. Vamos também ouvir as declarações de Filinto Lima sobre estas provas que vamos então falar. São conselhos ainda para ouvir às 9 da manhã, neste dia em que começa esta prova. A ADECO quer simplificar a informação sobre o programa de apoio extraordinário à renda, por isso vai assegurar, a partir de hoje, um atendimento especializado e gratuito a todos os consumidores que tenham dúvidas e vão ser então esclarecidos pela ADECO.
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4: 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Olha, a tua ideia de negócio?
5: É uma ideia de negócio que consiste numa vasta cadeia de roulottes especializadas nesta época do ano que atravessamos e cujo nome será Santos Populares. E nela as pessoas podem comprar clássicos como San António. San João já não funciona tão bem.
4: Pois não.
5: Raios.
4: Só uma San. Que é San António.
5: Não, há várias.
4: Ou, por exemplo,
5: San Pedro. Raios. Isto cai por terra a cada instante.

0: Já a seguir, o homem que mordeu o cão?
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1: Título deste episódio: High Five of 55.
4: Excelente. É um tributo da Taskmaster, porque é uma prova chamada assim. Já fizemos cá. Eu preparei uma coisa diferente, preparei aqui um texto. Um texto que não é propriamente uma edição do Homem que Mordeu o Cão, mas eu acho que se impunha eu falar de certas coisas.
3: Vamos lá.
4: Sim.
1: Claro que
4: então
1: sim.
4: Gostava de dizer o seguinte: 55 anos é uma idade do caraças. Sobretudo quando esteve quase para não chegar a ela. Daqui a 5 anos eu terei aquela idade que soa um marco irreversível, os 60. Eu não tive problema nenhum quando cheguei aos 30. Não tive problema nenhum quando cheguei aos 40. E até vos digo mais. Eu lembro-me de, aos 35, aos microfones de outra rádio, na altura, eu ter dito que era estúpido ainda ter de passar por uma coleção de idades tão parvas, inúteis e tão pouco redondas como os 36, os 37, os 38 ou os 39. Eu lembro-me de dizer na rádio que, por mim, saltava já dos 35 para os 40 e não se falava mais nisso. Quando cheguei aos 50, já não estava tão animado. Sobretudo porque com os 50 veio aquela coisa chata que é fazer um som sempre que me baixo para apanhar algo. Mais precisamente o som. Uma coisa chata dos 50 é sentirmos que mentalmente ainda podemos ter 20, mas as costas parecem de um senhor de 80. Uma coisa é certa, aos 55... eu já não considero que as próximas idades, os 56, 57, 58 e 59, sejam parvas, inúteis e pouco redondas. Eu gostaria, deixo aqui isto dito, eu gostaria, se fosse possível, de adiar ao máximo os 60. Porque os 60 é oficialmente idade de avô. Já não há volta a dar. Caramba, com 60 vão começar a levantar-se para me dar lugar em sítios. Com 60, se alguém tiver de me descrever a alguém... vai usar as palavras, é aquele senhor de idade. Com 60, é provável que alguns jovens comecem a falar aos gritos comigo a partir do princípio que eu não ouço bem. Eu não estou preparado para ser um sexagenário. Não há volta a dar. E por isso, o meu desejo é que os próximos 5 anos demorem bué. E que os aproveite bem como ao raio. Estes 55 são possivelmente o aniversário mais importante da minha vida. Não só porque é uma idade redonda, mas porque é a minha primeira idade pós-AVCs. E por isso, eu pretendo ser agora inspirador, sábio e chato como o raio que me aparta. Malta, não sejam como eu antes. Ou então sejam só parcialmente. O Markle do antes tinha uma coisa que eu acho que toda a gente devia experimentar na vida, que é amar intensamente aquilo que fazia. Essa é a parte boa. O que o Markle do depois aprendeu é que amar intensamente o que se faz tende a resultar melhor quando damos ouvidos às pessoas que nos amam e que nós começamos a ver menos porque estamos ocupados a amar intensamente o que fazemos. Muitas dessas pessoas, ainda por cima, diziam: não devias abrandar, não devias parar um bocadinho, não devias ir ao médico, não devias fazer análises. E o Marco do antes respondia: não, estou ótimo! E aceitava mais coisas para fazer. A um ponto em que já não sabia se as aceitava porque gostava genuinamente de as fazer, ou se as aceitava para assegurar que não iria ter tempo para se confrontar com a dura realidade, a de que se calhar, se fosse ao médico e fizesse análises, ia ter uma amarga surpresa. O Marco do antes era um bocado burro, tenho de o dizer. Não quer dizer que o Marco do depois seja particularmente inteligente, mas sabe mais uma ou duas coisas. E é por isso que, epá, quando vê às vezes amigos seus na mesma faixa etária a dizer-lhe com um certo tom de orgulho: epá, eu não meço atenção para aí há 20 anos, o Marco do depois tende a irritar-se e a dizer-lhes que isso, a ser uma medalha, não é de ouro, é de trampa. E isto é um fenómeno sobretudo masculino. Eu não conheço nenhuma mulher que não seja atenta à sua saúde, mas conheço vários homens para que não medem atenção para aí há 20 anos. Isto é uma das nossas muitas inseguranças. Por baixo da ideia "epá, eu estou ótimo", com que tantas vezes eu respondi à minha mãe, à minha irmã, à minha namorada, até à minha agente, não há qualquer macho indestrutível. Há um tipo aterrorizado e a enfiar a cabeça na areia, a tentar agarrar-se à fantasia de que, se disser que está ótimo, está mesmo ótimo. Infelizmente, não é assim que funciona. Nos meus meses de internamento, eu vi várias pessoas a tentar recuperar de AVCs. E eu podia ter sido todas elas. Podia ter deixado de falar. Podia ter deixado de pensar. Podia ter sido a senhora que, depois de um AVC, só dizia "lé, lé, lé, lé, lé". Ou o senhor que, depois de um AVC, só conseguia repetir as palavras "é isso". A propósito, esta é das histórias mais incríveis que me contaram no hospital. O senhor que só dizia "é isso" estava com o andar afetado, mas a dada altura começou a recuperar. Um dia passou já a andar melhor, junto da senhora que só dizia "lé, lé, lé, lé". E, espantada com os progressos do seu colega de maleitas, ela olhou para ele com espanto e exclamou "lé, lé, lé, lé", ao que ele respondeu orgulhoso "é isso". Eu podia ter sido essas pessoas. Podia ter sido, por exemplo, o caríssimo António, um companheiro da AVC, a quem saiu o efeito de quase só falar com palavrões em inglês. Ficámos a dar-nos muito bem, unidos pelo amor que ambos temos pelos animais. A primeira vez que ele me viu, reconheceu-me e disse à nossa fisioterapeuta comum, a Raquel, apontando para mim: "aquele ali não é o fucking fuck". Sou eu mesmo, António. É um ótimo nome artístico, aliás, que estou a pensar em adotar. Há que dizer, a propósito, que o António foi recuperando graças aos milagres da terapia da fala e de terapeutas incríveis como a Mariana, a quem devo ter a cara bastante mais direita do que eu tinha há uns meses. Podia ter-me calhado tudo isto e podia também ter-me calhado já aqui não estar a comemorar os 55. E esta é a parte boa dos AVCs. Estou a comer bem, estou com análises incríveis, tenho a app Saúde instalada no telemóvel, meço atenção todos os dias, tenho uma médica incrível, a Maria João. Se teria sido melhor ter todas estas coisas antes de ter um AVC? Pá, sim, mas é o que é. O AVC pode sair na rifa a qualquer um, não apenas a tipos rechonchudos e hipertensos como eu era. Mas há mais probabilidades de sair a quem não estiver atento à saúde e a quem empurrar a vida com a barriga. É a coisa que mais mata em Portugal. E por isso, malta, e sobretudo homens da minha idade, pá, deixem-se de merdas e cuidem de vocês. No desespero por me ver saudável, eu lembro-me da minha pobre mãe me dizer, no antes do AVC, nas suas tentativas de me convencer a fazer análises e de ir ao médico, uma coisa que eu desdramatizei à frente dela, mas que me tirava o sono à noite. Ela dizia algo como: "tu deves ao teu filho não morrer e estares cá para ele". E acabou por ser ele a ligar para o 112 naquele dia e a perceber o que eu tinha caído no chão da casa de banho e que não era cansaço por excesso de trabalho, como eu ainda teimosamente lhe estava a tentar dizer. Cuidem de vocês, malta. Falecer é uma chatice. Quase falecer e ficar manco e algo maneta também é uma chatice. Mas o facto de não ser falecer é maravilhoso. Estar vivo é uma coisa que por acaso está bem feita. Desculpem ter sido chato hoje, mas como dizia a canção, it's my party and I cry if I want to.
1: E não és o único.
4: Obrigado a todos.
3: Hoje celebramos a vida, não é?
4: Sim.

0: Pois, pois.
1: Vão desculpar-nos, caríssimos ouvintes, se precisarmos aqui de uns minutos. Mas prometemos que haverá galhofa e a habitual bandalheira depois das 9. Vamos jogar bingo, como estava prometido.
2: Oh, yeah!
1: Ok?
2: Temos feijões.
1: Temos feijões para marcar os números que saírem.
2: Está tudo distribuído. Let's go!
1: Vamos juntos.

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0: 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Bom dia, passa um minuto das nove. Informação com a Ana Bernardino. Ana, bom dia.
1: Bom dia. Os pedidos de reapreciação, assim é que é, das notas dos exames devem aumentar bastante devido às falhas na classificação digital das provas. A estimativa é de Filipe Lima, presidente da Associação Nacional de Diretores de Agrupamentos e Escolas Públicas, que deixa também alguns conselhos para quem está a pensar fazê-lo.
2: Mesmo a pagar os 25 euros, mas com um conselho aos nossos alunos, de que deem a prova a ler a quem sabe, a um professor, porque de facto podem baixar a classificação. A expectativa, isto também acontece sempre no passado, é subir a classificação e a maior parte deles sobe, mas também pode descer. Portanto, é preciso ter algum cuidado e depois, para além de conseguir pagar os 25 euros, tem que de facto fazer uma boa fundamentação para que o professor classificador, tendo em conta a fundamentação, suba a nota. Esse, de facto, é o grande objetivo dos nossos alunos.
1: E é com friozinho na barriga que começa hoje a segunda fase dos exames nacionais do secundário, com a prova de português marcada para as 9:30 da manhã. No futebol, os jogadores têm estatutos diferentes, mas as regras são iguais para todos. Quem o diz é o novo selecionador nacional, Jorge Jesus, que diz também que não é burro para mudar a equipa de um dia para o outro.
3: O novo selecionador vai chegar e vai mudar N jogadores. Não vai ser, não é? Eu não sou burro. Ao longo dos 4 anos vai aparecer jogadores novos, isso não tenho dúvida nenhuma. Agora, de um mês para o outro, vai fugir muito daqueles que foram convocados, 2 ou 3 jogadores novos, uma coisa assim do género, não, mas não vai fugir muito disso.
1: Jorge Jesus, em entrevista ao Canal 11.
0: Rádio Comercial, bom dia, 9 horas 2 minutos. 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Paulo Miranda, bom dia, como estão as coisas?
4: Olá, bom dia Pedro. Para já, na Estrada Nacional 125, trânsito bastante complicado na ligação de Loulé para Faro, na sequência de acidente entre um pesado e um ligeiro, ocuparem as duas vias, junto ao stand da MC Car, e o trânsito está mais complicado, portanto, junto a este local, ao quilómetro 98, à corte, como disse, das duas vias, e o trânsito está bastante lento. Na zona de Lisboa, também em dificuldades na Marginal, há acidente em Passo de Arcos, há paragens praticamente a partir da Praia de Santa Mar, fila também na reta de Afundo, na A5 a partir da Ribeira da Lages para Linda a Velha e da Cruz das Oliveiras para as Amoreiras. No IC19 mantém-se uma avaria na reta dos comandos da Amadora e Via Esquerda, e há fila a partir do Cacém. Há ainda paragens na Cril em direção ao nó de Piramanique, também no troço entre o nó da A1 e a saída para o Eixo Norte-Sul, devido ao acidente ainda antes da saída para o Eixo Norte-Sul. Na A1 também fila em direção a Sacavém. No Porto é A1 com fila em direção à via de cintura interna, demora também na VCI, tal como na A28, onde está um acidente ao quilómetro 28, na ligação de Viana para o Porto. Há paragens a partir da Póvoa de Varzim em direção ao Porto.
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5: Bom dia, bom dia. Parabéns ao Marco e parabéns a todos os nossos ouvintes que também fazem anos hoje. Hoje, terça-feira, 21 de julho, à tarde vai estar tudo bem, mas de manhã ainda vai encontrar algumas nuvens no litoral norte e centro, e temos as máximas a subir, mais calores no interior norte e centro. Vamos lá ouvir a lista.
6: E no que toca ao calor, onde é que está mais quente? De acordo com a previsão, Bragança e Castelo Branco chegam aos 34 de máxima, Évora e Beja lá perto, 33, Vila Real 32, 31 para Faro, para Santarém, Porto Alegre e Viseu também nos 31, Guarda, Braga e Setúbal chegam aos 30, Lisboa e Coimbra 29, Funchal e Leiria 27, Aveiro 26, Porto 25, Ponta Delgada e Viana do Castelo nos 24.
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21: Bom dia.
5: Bom dia, como é que tu estás?
21: Olá, Vera, olá, Pedro.
22: Oi, o Tom.
21: Tinha muitas saudades de você.
22: O Tom. Mas uma vez mortas essas saudades, vais à tua vida, não é?
21: Já matei.
22: Já.
5: Tá, olha, beijinho, estás muito lindo.
21: Foi um gosto de ver-vos.
22: Consideras que está feito?
21: O Marcos
22: veio
21: hoje.
22: Veio e vou-te já ler aqui uma mensagem que ele mandou. Mal cheguei, já aconteceu na padaria portuguesa. Deixei cair uma bandeja inteira de pequeno almoço, parti chave na caga calças.

0: a Maru e este Kiss Me, no dia de anos do Marco, resolvemos ir buscar algumas recordações do Marco no programa. A Mariana andava louca para encontrar uma recordação específica de uma emissão que nós fizemos num autocarro no Porto.
1: Eu consegui encontrar o dia, entretanto a Mariana também já tinha encontrado, porque escrevi pijama no WhatsApp, porque nesse dia o Pedro...
0: Eu fui comprar um pijama.
1: Sim, eu fui à loja, eu saí do autocarro,
2: pois,
1: e fui comprar-te um pijama.
2: É uma boa velha loja de...
1: Exatamente.
2: Uma retrosaria,
0: sim,
2: não é? Assim,
0: sim,
2: do Porto.
0: Sim, na Baixa. Assim. E o teu momento é porquê? É porque vais para o Mirim. Inventou uma rubrica nesse dia.
1: Mas foi lindo.
2: É verdade.
0: Que era?
2: Que era eu a falar sobre a origem de sítios, não é?
0: Olha, de sítios e expressões.
3: Expressões.
2: Exato,
3: expressões.
1: E tu estavas a chorar aqui.
2: Depois estava, porque
0: ele estava sempre a entrar o mais possível.
2: Estava deliciado a tentar. É pá, assim. Um deles era o nome da própria loja,
1: sim,
2: dos pijamas, não é?
1: Sim.
2: Não,
1: o melhor é ouvir.
0: E o melhor é ouvir, porque da altura veio esta expressão. É pá, tu, Nuno, já estás naquela. Pá, mas porquê? Vamos.
1: Para.
0: Mas porquê?
2: Exatamente, é quando o Vasco, a partir do momento em que eu estou a perguntar porquê, é sinal que ele não vai parar mais.
0: Não vai.
2: Não,
0: claro. Como
2: não,
0: de resto,
2: claro,
0: se pode ouvir.
2: Não. Exato.
3: A Patrícia Barata pergunta: ó, Marco, o que é que significa o Tanas?
2: Vem de uma casa de milhares do Porto.
3: E era o gerente, era o Tanas? Era conhecido como o Tanas? Qual era o nome dele?
2: Chamava-se... Tarcísio...
3: Nascimento. O que é que o Tarcísio Nascimento dá origem a essa expressão?
2: Mas porquê?
3: Agora aguenta-te, porra. Agora
2: ele está a chorar.
3: Agora
2: em contexto é que se usa o Tanas? É quando tu estás.
3: É o Tanas. Não acreditas numa coisa aí, o Tanas.
2: Claro, claro, é porque ele era um grande mentiroso.
3: Mas estás a perguntar isso?
0: Que maravilha.
2: Ai, ai.
0: Esta já foi, já a Marina conseguiu, já fora de horas, porque entretanto já tinha feito a compilação maior que está aqui.
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2: Título deste episódio: cortam-se o cão à torrada enquanto estamos a falar. É que está a esfriar.
1: Não, está à vontade.
5: Não, Marco, está.
0: Não, epá, tá, só, queres fazer mais
5: alguma coisa? Marco.
2: E depois vocês estavam e ouvir a torrada a esfriar.
0: Desculpa para o programa estar a perturbar o canal.
5: Desculpa lá.
2: 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Agora, sabe o que eu gosto de embarcar assim à grande? É a água das pedras pela garrafa.
0: Também eu.
2: E depois solto arrotos incríveis.
0: Eu nunca.
1: Diz o teu nome.
2: Não, diga.
3: Não, diz aquela coisa que
0: só vai até Frederico.
2: Ibas. Não, depois esqueço-me que às vezes tenho a porta aberta para as cadelas entrarem e saírem. E estava na cozinha, que não fica muito longe da porta da rua, e.
3: Ó, Marco, diz-me só uma coisa. Temos aqui uma sequência de três cadeiras, estás na cadeira do meio.
2: Sim.
3: Na cadeira do teu lado esquerdo, o que é que está nessa cadeira?
2: A minha mochila.
3: E na cadeira do lado direito, nas costas do Manuel Cardoso, o que é que está?
2: O meu casaco, estou espalhado por sítio.
3: O que é que está atrás da tua cadeira?
2: Da minha cadeira não está.
3: Sapatos.
5: Era que eu só sabia isso.
2: É muito territorial.
3: Este
2: como
3: gajo. Este gajo chega e espalha. Mas na cadeirinha dele nada.
2: Mas é sentar
3: só.
2: A minha reação mais extrema, digo-lhe, foi quando bati com um pé numa das pernas da mesa da sala e sugeri ao meu filho que a desfizéssemos toda e lhe deitássemos fogo.
3: Acho bem.
2: Ele teve um monstro de me convencer.
3: Quem
2: que
3: te magoou na mesa?
2: Fui eu.
3: Foste tu.
2: Fui. Bati com o pé com toda a força e vim tipo... Ele já tinha puxado um carro com os testículos.
5: Pronto.
2: Claro. E já tinha puxado um carro com as mãos, mas com a cabeça em chamas. Fraquinho. Outra coisa que eu adorei foram as declarações dele no final.
0: O que é que ele diz?
2: Ai, ai. Ele disse, e passo a citar: não vou negar que doeu um bocadinho. Imaginei o que é o nome de um perfume comemorativo do aniversário do single sucesso Tarzan Boy, que seria
3: Já vais tirar aqui
2: A
3: selva.
2: Tirar a selva, a bicho.
3: Pedro Marco diz que já lá está e que está tudo a funcionar.
0: Ah, está tudo a funcionar.
3: Vamos testar. Alô, Nuno.
1: Olá.
2: Alô, Viva.
3: Ei. Alô, Viva. Sim, senhor.
5: Potência.
3: Como é que estamos, Nuno Marco? Está tudo bem?
6: Está tudo bem, em direto dos estúdios da parede.
3: Aqui.
6: Eu não sei o que é que se passa.
0: É que tu estás com voz.
3: Não, está tudo bem. Marco, é pá, estás
0: Estás com a voz assim,
3: tá
0: meio. Meio assim, lentinha. Okay. A voz colocada.
6: Hoje acordei assim, pessoal. Não, foi qualquer coisa que eu comi ontem.
1: Apetece ouvir outra vez.
7: Que jornada.
0: Estamos a chorar a rir com isso.
7: Que jornada.
0: Que maravilha, pá. A Mariana divertiu-se muito à procura destes pedaços das emissões do cão. E hoje
7: chora muito nesse programa. A rir e a chorar.
0: Olha, e vamos Gabinho daqui a bocadinho.
7: Vamos a isso.
8: Mas não pode ser já.
0: Não pode ser já.
8: Falta um jogador convidado.
0: Sim, senhor.
8: Que está a caminho.
7: Ok.
8: Quem é que achas que pode ser, Nuno?
7: Pá, não faço ideia.
8: Diz lá um nome.
7: Não faço ideia. Não
1: vais acertar.
7: Não vou acertar.
8: Homem ou mulher?
7: Pode ser muita gente. Epá, prefiro que seja surpresa. Não vou pôr com palpites.
0: Está bem.
7: Ok. Pronto.
0: Vai chegar daqui a pouco?
7: Ok.
8: É a mulher.
0: Nuno Marco, bom dia.
3: Não.
0: Vens trazer a luz do conhecimento.
3: Não é a luz do conhecimento, Marco.
6: O ovo estrelado é uma refeição que pode ser comida. Um ovo estrelado com uma data fritas.
3: Olha,
0: então não consideras acompanhamento?
6: Não, porque o conteúdo de um ovo estrelado, no fundo, é o mesmo de uma omelete. Uma omelete é acompanhamento?
0: Não.
6: Obrigado,
7: pronto.
3: Não.
0: Bom dia.
1: Olha, se é para chegares com esse mau feitio.
0: Não é mau feitio, é sabedoria.
8: Se vocês vão ao restaurante, sim, e perguntam assim: olha, meu querido, prato do dia, o que é que há? Olha, temos bife, temos robalo e temos um ovo estrelado.

0: Nuno Marco faz anos, mensagens de amigos do Nuno para ouvir já a seguir. 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
7: 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Eu cheiro-me. Eu posso estar enganado. Poderá ser Lady Gaga no disco, no Companion álbum do Joker.
8: É verdade, é mesmo.
9: Marco, o amorzinho sabe tudo sobre
10: o ancião a acertar nas fresquinhas.
7: Caraças, eu estou quase. Epá, estou quase a despir-me aqui dentro.
10: Não, já
7: está. Não é Linkin Park? Não é?
10: The emptiness machine.
11: O que é que está a acontecer?
7: Ah, vou fazer amor com esta mesa. Não sei o que é que se faz, desculpem.
11: Eu hoje vou fazer amor.
12: E no fim ele já sabia de avanço. Bom, o Nuno faz-nos hoje. Há uma série de amigos dele que não podem estar aqui hoje, mas que mandaram mensagens. Mensagens muito sentidas de parabéns para o Nuno, que vamos passar a ouvir agora. E ele vai reconhecer, não vou anunciar quem é que são estas pessoas, porque ele vai reconhecê-las logo à partida. O primeiro a desfilar esta manhã nas manhãs da Comercial é este rapaz.
13: Olá, Nuno Markel, é o Cândido. Parabéns, amigo. Muitos parabéns. És um grande campeão, um grande ser humano. E tu sabes o quanto eu gosto de ti, o que eu sinto por ti, a admiração que tenho por ti, pela tua forma de estar na vida, pela forma como te relacionas com os outros, como tratas os outros. E portanto sou mesmo muito teu fã, além de teu amigo. Salvador! Cidade, eu dou os parabéns ao Nuno!
14: Parabéns, Nuno!
13: Anda cá! Tens que aparecer no vídeo! Cidália!
14: Parabéns, Nuno!
13: Mais coisas, deixa um bocadinho! Fico feliz que estás bem!
14: Está bem!
13: Está bem, está a recuperar, filho! Vai chamar a mãe! Cidália! Dá parabéns ao Nuno, anda cá! Está aqui na minha colina, estava a cozinhar, vai fazer um arrozinho com ervilhas, nome daquele caseiro, e um franguinho. Vais fazer aqui na airfry?
14: Sim. Parabéns, tenhas um dia muito feliz. Gostamos imenso de ti. Beijinho.
13: Beijinho, Nuno.
12: Atenção que isto bolas. É só a versão...
10: Esta é a versão editada.
7: Tem que ver a versão extensa.
10: São 3 minutos de Cândido Costa.
7: Epá, poça, o Cândido Costa é um tesouro nacional.
10: Atenção, e temos a autorização do Cândido para pôr isto na internet.
12: Sim.
10: Eu pedi a autorização por algum motivo foi.
12: Sim.
11: Ele grita mais vezes pela Cidália. É lindo.
12: Sim.
11: O que nós nos rimos.
12: No trânsito.
7: Epá, ele faz-me rir tanto.
12: Epá, grande Cândido.
11: É muito bom.
12: Grande Cândido. Mais um amigo que quer falar.
15: Olá, Nuno Marco. Aqui estou eu para desejar um dia feliz de aniversário, 55 anos, ou como diria a minha mãe, ai, tão jovem. Quer dizer que tenho aqui uma prenda para ti, mas que infelizmente não te posso dar hoje, porque não posso estar contigo hoje, porque não dá, a vida é complicada, como tu sabes. Mas é uma prenda que eu acho que tu vais apreciar. Grande abraço, adoro-te e espero ver-te muito em breve. Nem que seja só para te atazanar um bocadinho mais a cabeça. Grande abraço.
7: Para David Fonseca. O David escreveu-me, epá, das cartas mais incríveis que já me escreveram na vida, quando eu estava internado, epá, foi uma carta datilografada.
12: Ah, datilografada, sim.
7: Sim, num papel verde. E basicamente aquela carta é um guia para a vida do David, epá, e é das coisas mais inspiradoras de sempre. Foi incrível, epá. Eu liguei-lhe em lágrimas a dizer-lhe: eu acho que não alimento o suficiente esta amizade.
10: Olha, Nuno, podes só fazer agora aqui uma coisa por
7: sim,
10: nós.
7: Sim.
10: Fecha os olhos durante um minuto ou não?
7: Posso fechar os olhos durante um minuto?
10: Fecha os olhos.
7: Durante um minuto?
11: Fecha.
7: Ok.
12: Mas não adormeças e não começas a
7: isso. Fecha os olhos e adormeço.
11: Sim.
7: O que é que vai fazer?
11: Espera. Aguenta, ainda não.
12: Não abre os olhos, vamos aqui.
11: Vá.
10: É que nós dissemos que tínhamos um convidado para o bingo, certo?
12: Sim. um convidado que vai agora instalar-se, vai sentar-se aqui no estúdio, vamos ligar-lhe o microfone, pôr-lhes aos tutores.
5: Convidado, levanta só um bocadinho só para eu levantar mais a cadeira, que é para não ficar-se tão em baixo. Pronto,
12: aqui
5: estás melhor.
12: Não, não espreites, ele está a sentar-se.
11: O convidado pode puxar um micro para ele, se quiser. Isso.
12: E os auscultadores estão aí em baixo para poder.
11: Por baixo da mesa, sim.
12: Aí. Aí de baixo, é só. Ok, não espreites.
7: Não, ainda não.
11: Fica muito bem de fones.
5: Olá, convidado, pode falar um bocadinho connosco ou não?
8: Acho que foi um erro terem-me convidado, quer dizer.
12: Tens de aproximar mais do microfone?
8: Com tantos amigos premium que o Nuno tem.
12: Não, mas isto é um amigo muito premium.
5: É uma amizade relativamente recente, não é?
12: Relativamente recente e que aconteceu em.
5: Convidado, quem é você?
8: Mas.
7: Meu Deus, é pá assim.
8: Pronto, no meio de tanta gente lá do hospital que estão a ajudar o Nuno, né, a recuperar.
7: Tenho que apresentar esta pessoa. Esta pessoa é com quem eu vou casar.
8: Não,
7: esta pessoa é o Bruno Carola, que é. Carola. Tirei um R.
8: Pode ser.
7: O Bruno Carola, que é técnico de fisioterapia lá no ginásio. E eu há pouco disse que o Cândido Costa é uma pessoa que me faz rir muito. O Bruno faz-me rir também muito. Pá. Eu acho que ele é um dos grandes valores da comédia, mas está ali no ginásio. Pronto, só nós que estamos ali é que vemos. Epá, mas ele faz-me rir muito. Ele prega-me sustos tremendos. Ainda ontem aconteceu, não é?
8: Ficou negro no pé.
7: Epá, estava um silêncio tremendo no ginásio.
8: Desculpa.
7: E estava só eu e a Helena, que é a terapeuta ocupacional. E o Bruno chega e manda uma almofada gigante para o chão com toda a força. Pã! E começa aos gritos: está tudo bem. Epá, eu dei um pontapé numa mesa. Epá, aqui ainda deve ter o dedo negro. Mas já não dispenso os sustos que ele prega e a alegria que ele traz ao ginásio. Epá, e à minha vida, pronto, eu vejo este homem todos os dias. Vejo mais a ele agora do que a vocês.
5: Sim. Nada contra.
7: E é uma. Para além de ser ótimo na profissão dele, epá, é uma pessoa hilariante. Epá, é um prazer ter aqui o Bruno.
11: Bem-vindo, Bruno.
5: E sabes
11: Bruno,
5: o que é que nunca havias feito com o Bruno? Jogar bingo.
7: É isso.
12: Vai acontecer daqui a um bocadinho.
7: Vamos a isso.
12: Oh, Bruno, e tu és a melhor pessoa do mundo a imitar o cansado.
8: Não sou? Não sei.
5: És.
7: Top 3.
8: Cansado.
7: É isso.
11: Olha, o Marco fala muito de ti. Fala muito.
12: Com muito carinho e com muita gratidão também. E portanto, ficas a saber que fazes parte da família.
7: Epá, o Bruno é um embaixador de todo aquele hospital aqui.
12: E já houve várias pessoas do Hospital do Mar que vieram aqui ao WhatsApp também.
7: Sim.
11: Bem cedo,
12: dizendo que já és um bocadinho da família do Hospital do Mar
7: sim.
12: também.
7: Sim.
12: E que estão muito contentes.
8: Eles vão mudar o nome, acho eu, agora.
12: Hospital do Mar, como não é?
8: O Hospital do Mar.
12: Acho que é o mínimo.
7: E é fácil, não é? Basta só acrescentar um capa a ela.
8: É só pinchar aquilo um bocadinho.
11: Imagina que o Marco agora deixava a rádio e começava a trabalhar lá.
12: Não, e era tipo o diretor do hospital.
7: Exato.
12: Não façam isso.
5: Não faz sentido, o homem tirou a saúde e tudo.
7: Não façam isso. Claro, sim.
12: Por amor de Deus, não façam isso.
7: Eu instalei a App Saúde no telemóvel, não sei se isso me dá credenciais.
11: Está feito o workshop.
12: Mais qualificado.
7: Claro.
12: Bom, 9h32, o bingo começa depois das notícias. As notícias estão aqui com a Ana Bernardino. Ana, bom dia.
16: Bom dia. Os pedidos dos alunos para voltar a avaliar as provas devem aumentar. Todos os alunos dizem que o valor ronda os 2%, mas este ano deve subir por causa das falhas na classificação digital dos exames. Em 3 meses já foram devolvidas mais de 100 milhões de embalagens de bebidas através do sistema Volta. A taxa de recolha está nos 38%. A FIFA vai investigar os distúrbios após o apito final dos Espanha-Argentina. Não foi indicado prazo para a conclusão da investigação, que pode resultar na suspensão dos envolvidos. Portugal desceu do 5º para o 7º lugar do ranking da FIFA. Foi divulgado esta manhã. O ranking passou a ser liderado pela Espanha.
12: O essencial da informação volta às 10. 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Paulo Miranda, bom dia. Como
17: bom dia.
12: As coisas esta hora?
17: Vamos então começar agora com a situação da A28. Ainda se mantém a fila a partir da Póvoa de Varzim devido ao acidente ao quilómetro 28. É já depois da ponte sobre o Rio Ave. Há ainda dificuldades também na A28 na ligação à Avenida AEP. No final da A1 para a via de cintura interna até à zona da Boa Vista. E a A3 também com sinal amarelo. Passando para a zona de Lisboa, dificuldades no IC19. A partir do Cacém até à reta dos comandos, onde está uma viatura avariada em via esquerda. Há demora também na A5 a partir da Ribeira da Lá Vaz para Linda Velha e da Cruz das Oliveiras para as Amoreiras. Na A2, a partir da zona do primeiro viaduto do Feijó para a Ponte e na Estrada Nacional 125, na ligação de Loulé para Faro, devido a um acidente junto à MSCAR, o trânsito tem estado bastante complicado ao quilómetro 98 em direção a Faro.
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11: Temos aqui uma terça-feira bonita, o Marco faz anos, muitos parabéns. E hoje, à tarde, vai estar tudo bem, mas de manhã ainda temos aqui algumas nuvens a chatear no litoral norte e centro. Temos as máximas a subir, sobretudo no interior norte e centro. Vamos lá ouvi-las.
10: Terça-feira, 21 de julho, vamos até aos 34, Castelo Branco e Bragança com essa máxima 34, 33 em Évora e Veja, Vila Real 32, Viseu, Porto Alegre, Santarém e Faro 31, Setúbal, Guarda e Braga nos 30, Lisboa e Coimbra 29, Leiria e Funchal 27, Aveiro 26, Porto 25, Ponta Delgada e Vieira do Castelo nos 24.
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0: quando o feriado calhar uma quarta-feira, a minha proposta é de que se construam duas pontes.
1: Ah, é o melhor, para unir a quarta-feira aos fins de semana.
2: É simplificar, as pessoas só complicam.
1: Porque senão, a quarta-feira é uma ilha que está ali à deriva.
2: Não faz sentido.
1: Mas é, imagina que há dois feriados, que são os únicos feriados de dois meses, que são dois meses contigo. Forma-se uma ponte de um mês para o outro, para ligar os dois feriados.
2: Eu ia dizer que isto também tem outro nome, não é uma licença, mas convencimento.
1: É uma licença.

0: música chamada Drácula. Vamos afiar os dentes para jogar ao bingo.
1: Como que bela ligação, Pedro Ribeiro.
0: Não é?
2: Isto é incrível. Atenção, isto pode ser um momento de rádio, pode ser muito falhado, não é? Que basicamente são números e vocês a preencher.
1: Não.
0: Tenho a certeza que vocês vão parar.
2: Vamos enriquecer muito isto com a nossa graça natural.
1: Deixa-me só, antes de começar, pode ir ligando a máquina.
2: Sim.
1: Porque há aqui uma coisa que tem que ser dita.
2: Sim.
1: O Markel disse que queria jogar bingo e disse também que tinha um bingo em casa.
3: Um jogo.
1: Trata-se de um bingo eletrónico.
3: É uma bola.
1: E atenção, queremos jogar a bingo porquê? Porque o Markel disse que tinha um sonho, que era cantar as bolas do bingo.
2: Sim.
1: Ora, o que é que
2: numa sala de bingo autêntica, okay, esse era o meu sonho, não é?
1: Okay. Tendo em conta que não há sala de bingo e temos este estúdio, não é?
2: Claro.
1: E já estás muito bem.
2: Certo.
1: Há que dizer que essa máquina, o que é que faz? Essa máquina canta automaticamente as bolas que estão a sair.
2: Verdade.
0: Portanto, inviabilizando o sonho do próprio Nuno.
2: Ah, eu vou mesmo assim realizar o meu sonho.
3: Já
2: porque há uma maneira correta de dizer as bolas do bingo que eu aprendi quando fui àquele bingo em Alcântara. Qual é que é esse?
1: O bingo de Alcântara era o bingo do Casa Pia. Não. É do Atlético.
0: Do Atlético.
3: Okay.
2: E eu fiquei fascinado com o senhor que dizia.
1: Está lá, Deus?
0: Sim.
2: É quem diz que as bolas.
0: Dois.
1: Ah, é Deus a dizer.
2: E eu adorei o tom dele. Então eu gostava de, no fundo, fazer isso.
1: Então vamos usar, vai.
2: E acho que estou numa idade em que o bingo começa a entrar na minha vida.
0: Eu adorei o tom dela.
1: Mas o tom dele não. Tens cartão, Pedro?
3: Parece um despertador.
1: Tens feijões, Pedro?
0: Tenho feijões.
1: Então bora lá.
0: Isto é tecnológico. Por um lado é tecnológico, é uma máquina que diz os números. Por outro, é o mais analógico possível, que são cartões e feijões.
3: Pois olha, tu não agarraste nos 15 feijões, significa que achas que não vais ganhar, é isso?
0: Tenho aqui.
3: Ah,
2: ok. Vamos a isto, vou então acionar a partida. É isso.
0: Bom.
2: Pronto.
0: Mas espera, há prémio?
2: Há prémio, é verdade. Há prémio, uma famosa cadeia de hotéis ofereceu um fim de semana.
3: Ah, é?
2: Aquele que vós ganhar.
0: Não, é verdade.
2: É verdade. Epá, não sei se posso dizer o nome deles, senão eu depois digo no Instagram.
0: Está bem, ok. Podes dizer, mas diz lá.
2: Posso? O pessoal do Vila Galé. Vila Galé ofereceu um fim de semana num hotel.
0: É o Vila Galé Dubai?
2: Depois logo falas com eles.
0: Tá bem.
3: Ok, muito obrigada.
1: Esta não é a forma menos efusiva de dizer um prémio. Malta, Vila Galé oferece. Vila Galé oferece.
2: O Vila Galé foi incrível a prontificar-se a disponibilizar um fim de semana para o vencedor deste magnífico bingo!
0: Então vamos embora.
2: Bingo do aniversário. Vamos a isso então. Para começar. Agarrei na tecla.
4: Preparados para jogar?
3: Sim!
0: Preparadíssimos.
2: Vamos a isso. E agora?
1: Carrega no botão.
2: Outra vez?
3: Claro. Sim.
2: 5, 3, 53.
1: Tenho!
3: Não tenho.
0: Pronto, isto está tudo viciado. Não tenho nada.
3: Está a tocar?
2: Mas está, é o meu telefone.
3: E vai continuar?
2: Vai.
1: Então, mas o que é isto?
2: Vamos a isso.
1: Não para a sequência.
2: Ninguém tem.
1: Eu tenho 53, continua.
2: Ok, siga. Número 10, 1-0.
0: Tenho.
1: Continua, Nuno. Lança
0: a vitória.
2: Número 3.
0: Não.
3: Não tenho,
0: passa à frente.
2: 7-6-76.
0: Não tenho, mas para lá caminho. Continua.
2: 52-5-2.
0: Espera, mas quem é que está a escolher isto? Continua.
2: 33-3-3.
0: Olha-me Deus, não tenho nada, pá.
2: 57-5-7.
1: Não,
2: 71-7-1.
0: Mas quem é que fez isto? Foi o Infantino.
2: 63-6-3.
1: Está cheio de feijões?
0: 6-3 gosto, mas não tenho.
2: Número 4.
3: Não.
0: Uno.
1: Uno.
2: 65-6-5.
3: Não tenho.
0: Eu queria ver se saía bingo alguém antes de.
2: 64-6-4.
0: Isto é tudo. Opa, desculpa.
2: 73-7-3.
1: Não carregues no botão, não carregues no botão. Uma pequena pausa. Quantos feijões tens?
0: Tenho 3.
1: Eu tenho 2, Bruno.
5: 1.
3: 6.
0: Seis. Faltam-te poucos.
3: Sim, eu quero tanto gritar.
2: 23-2-3.
0: Tenho
2: 1-2-12. Número 12.
1: Vera, grita linha, fizeste linha.
3: Linha!
1: Ok, continua.
2: 82-8.
0: Não tenho.
2: 83.
1: Não,
2: 83.
1: Não tenho.
0: Continua.
2: 13-1-3.
0: Nada.
2: 29, 2, 9.
1: Não.
2: 1, 4, número 14.
1: Pá, não. Eu e o Bruno estamos aqui a
2: 32, não. 3, 2. 11, as pernas.
0: As pernas. 11 são as pernas.
2: São as pernas.
0: 11 são as pernas.
2: 44, 4, 4.
1: Não, não, não. Não gosto dessa.
2: 4, 8, número 48.
0: Traga-me um martelo.
2: 5 é o número 5. Trata-se de apenas o número 5. 2, 5, número 25.
0: Não, não tenho nada disso.
3: Ai, eu vou sonhar com isto.
2: Não, 27.
0: Pá, são o 25 e o 27. Eu tenho o 26. Epá.
2: 75, número 7, 5.
0: Não, não.
3: Ai,
0: não.
3: Que seca, agora não tenho nada.
2: 2, 4, 24.
1: Não, nem pensar.
0: Não, não, não.
2: Número 8, ninguém apenas número fazer. 8.
0: Filipe, não faz emissão hoje, que isto vai durar até
2: 62, 6, 2.
3: Finalmente.
1: Vera, ganha lá isso.
3: Faltam 4.
2: 59, 5, 9.
0: Tenho.
2: 2, 1, 21. Trata-se do número 21. Número 6, a meia dúzia.
3: Faltam
2: também
3: 3.
2: Chama-se conhecido como meia dúzia.
1: Vá lá.
2: 6, 0. A idade que eu temo fazer daqui a 5 anos, 60. 3, 6, o famoso número da cobra marreca.
1: O quê?
2: Estou a tentar arranjar equivalentes com o meu, que são pernas, o 11. 3, 6, 3, 6.
0: Já foi, 3, 6.
2: 3, 8, 38.
0: Vais ganhar isto, Vera?
3: Eu queria. Vai.
0: Quais é que precisava?
2: 90, 50, 9, 16, 0.
4: 7. E lá.
2: 9 a 0, não?
1: Não, sim, não. Sim.
3: Não.
1: Segue.
2: 2, número 2.
0: Não.
2: 8, 4, número 84.
0: Quais é que precisas, Vera?
3: 7, 16, 50.
2: 18, 1 não. E 8.
0: Tenho.
2: 51.
1: Tenho.
2: 5, 1.
3: 50.
1: 55.
2: 5, 6.
1: Não faz uma pausa malandra.
2: 56.
1: É para enganar.
0: 56. Não tenho.
1: 56.
2: 9. Trata-se do número 9. A cobra redonda.
0: A cobra redonda é o 9.
2: Não sei, estou a inventar. 4, 9. Número 49.
1: Tem 50, não é, Vera?
3: Pois.
2: 8, 5. Número 85.
0: Acho que devia sair do 85, ou não?
2: 4, 2. Não, número 42.
0: Ninguém quer o 4, 2.
3: Marco, estás farto?
2: 46. 4, 6. Estou a com feijões.
3: Está tudo bem.
2: 3, 7, não, número nunca. 37.
0: Não vai sair nunca.
1: Já desisti.
2: 28, 2,
0: não,
2: 8.
0: Nunca na vida.
1: Eu já desisti.
2: 28, o primeiro. 1, o primeiro.
3: O primeiro. O primeiro.
0: Tens o primeiro.
3: Tens o primeiro.
2: 5, 8, 58. 3 e 4.
0: É pá,
2: 34.
0: Para o ano jogamos à sueca.
2: 79, 7, 9.
1: A Vera bloqueou.
2: 4, 7, número 47.
0: Não, pá, esquece isso.
2: 7, 0, é o número 70.
0: É, pá, isso foi com muito ênfase.
2: 4 e 1, trata-se do número 41. 1 e 9, 19.
1: Uma pequena pausa. Quantos te faltam, Pedro?
0: Faltam-me 1, 2, 3, 4, 5, 6.
1: Estás a comer feijões?
0: Estou a comer feijões.
2: Ele só está a comer feijões.
1: 1, 2, 3, 4, 5. E me faltam-me 8.
3: 3.
2: 8, 1, 81.
0: Não, não, não, não.
2: Os gêmeos.
1: Os gêmeos.
3: 55. Os gêmeos, parabéns.
1: Tens tu 55, tens, Bruno. 55.
3: Tu estás atento a todos os cartões, Vasco.
2: 6, 7, 67. Trata-se do 67.
3: 6, 7.
0: 6, 7, 6, 7, 6, 7.
2: Juventude. 7, 2.
1: Bruno, 72, tens. 72, tens.
2: Ei, é o Bruno,
1: Bruno, bora, vai, Bruno.
2: 3, 9, 39.
1: Ah, bolas, não quero ter, tenho.
2: Um redondo, 20, 2, 0.
1: Também tenho.
3: Faltam aqui umas jolas.
2: 4 e 0, número 40.
0: Ele diz 4 e 0.
1: Ah, também tenho. Tu queres ver que agora vai
3: ver? Tu desististe.
2: Epá, isto é incrível, isto agora está a ficar renhido. Está a ficar renhido. O número 7.
3: Finalmente,
2: é o número
3: faltam-me 7. Dois. Faltam-me 2.
2: 50.
3: Ah, falta-me 5, 1. 0.
1: Falta 16, não é?
3: Falta 16, malta. Falta
0: 16. Incrível.
3: Oh, yeah.
1: Ah, o filhinha!
3: Eu gritei isto... bingo!
1: Agora, espera. Carrega no botão de cima. Carrega no botão de cima. Não, do de cima. O de cima.
2: Este, sim, eu já carreguei.
1: E agora insere o número.
2: Espera.
1: 17.
5: Introduzir o número do cartão.
1: 17.
2: O cartão é o 17.
1: Sim.
5: Introduzir o número do cartão.
2: Reis, uma parta. Não tenho só uma mão.
5: 17. Bingo!
3: Bingo!
0: Confirmado!
1: Vamos! Na máquina, confirma!
2: pessoas no Vila Galera.
1: La máquina confirma.
3: Ai, um fim de semana romântico.
0: Então não fazíamos isto todos os dias?
2: Epá, que sonho.
1: Só agora é que o cartaz está atrás.
2: Obrigado.
0: Bingo do Marco!
2: Obrigado por me terem proporcionado este momento, amigos.
3: Olha, Marco, agora confessa.
2: Não sei se para os ouvintes teve algum interesse, mas...
1: Eu desde já faço aqui uma sugestão. Sim. É o Marco fazer uma semana de périplo por todos os bingos de Lisboa.
3: Ah, isso é que era.
1: E fazemos a hora do Marco durante uma hora. O Marco está ali a cantar bolas do bingo.
2: Turbingo.
0: Estou aqui ouvindo a querer esclarecer esse aspecto. Tu, de facto, quando ganhaste, gritaste linha, não foi?
3: Bingo!
2: O que é irregular, não é?
3: Está aqui filmado. Está aqui filmado.
0: É que há ouvintes que ouviram linha. E
3: não!
1: Ah, não foi o único.
3: Pois. Bingo! Está aqui filmado.
0: Ah, em estrangeiro, cantar bingo!
3: Pois. Vão ver que eu disse bingo.
2: Porque se não era irregular, não é?
0: Pô, claro.
2: Claro.
3: Já me está a cair a caneta. Toda vez?
0: Ora bem, ficámos a 8 das 10.
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6: E pronto, está feita a emissão de aniversário do Nuno Marco.
7: Olha, muitos só para terminar.
8: Nuno.
6: Foi uma bela emissão, foi muito emocionante. É ótimo podermos estar juntos a festejar os teus anos.
8: Sem dúvida, obrigado.
6: Fizeste uma edição do Homem que Mordeu o Cão que emocionou muita gente. Ela já está disponível, está muita gente a perguntar como. Vai estar disponível na aplicação da Rádio Comercial, no Rail e em qualquer plataforma de podcast, porque todas as edições estão em formato de podcast.
7: Olha, e é com enorme prazer que vou ceder o meu presente à nossa visita. É verdade. Vou dar ao Bruno e vou-te dar o meu presente do bingo.
9: Muito obrigado.
7: Em nome de toda a equipa da Rádio Comercial, obrigada por teres vindo.
6: Em nome de toda a equipa da Rádio Comercial,
8: é justiça. Agora ligou. O Bruno é das pessoas mais hilariantes que eu conheço e é também um excelente técnico de fisioterapia no ginásio onde eu estou todos os dias. Olha, no Hospital do Mar.
10: Foi o Bruno que tu contaste a história que estavas numa cama de massagens, não era? Com a cara para baixo.
8: Ah, exatamente.
10: E o Bruno apareceu por baixo, não foi?
8: O Bruno tem o dom do teletransporte e desliza e aparece em sítios.
10: Que eu até disse, parece um mecânico do automóvel, para parece assim.
8: Sim. Epá, houve um dia, quando saiu o primeiro trailer do filme do Spielberg, do Disclosure Day, eu sei que estava a fazer a fisioterapia e que ele aparece, não sei como, assim, ao pé da minha cara, de lado, veio do chão, veio a rastejar pelo chão e diz: é doido o trailer do Spielberg, eu peguei um susto. Pá. E de facto aconteceu um dia eu estar numa daquelas marquesas que tem um buraquinho para a pessoa meter a cara, não é? Quando, para as massagens, e de repente eu vejo o Bruno deslizar por baixo da marquesa com mais um tema de conversa. Assim, então, e não sei o que, não sei o que. Epá, eu apanho cada cagaço. Mas ao mesmo tempo, epá, é hilariante estar com ele todos os dias. Assim.
7: Obrigada pela visita.
11: Às vezes fica muito adormecido.
6: tem que ser agitado ali. Bruno, claro, obrigado pela visita e obrigado por todos estes meses de trabalho com o Nuno.
11: Obrigado pelo convite.
6: E a toda a gente do hospital. Um abraço.
10: Eu acho que é justo dizer que se temos o Nuno de volta, eu acho que 95% da responsabilidade é vossa.
6: É vossa.
10: Porque se alguém que não largou o Nuno e dia após dia, tarde após tarde, horas em fisioterapia e também terapia de cabeça. Se o Nuno está de volta, eu acho que grande parte dessa responsabilidade é vossa, por isso obrigado, porque senão não tínhamos aqui o Nuno e não estaríamos hoje aqui a celebrar desta maneira com um gandavinho com o nosso querido Marco.
8: Sem dúvida.
6: Olha, para fechar esta emissão, vamos fazer como fazíamos no Covid, parece-me que é apropriado. Nuno, muitos parabéns. Na verdade, all you need is love.
7: Parabéns.
8: E bate certo com as meias que eu tenho hoje.
6: Viste?
8: Está tudo certo.
7: É a vida a acontecer.
6: Está tudo certo.
10: Olha, e quando saís, passa no auditório que os Beatles estão a tocar em direto.
8: Estão aí em direto. Ah, ok. Então, conseguiram o Lennon e o...
10: Sim.
6: Okay. Foi caríssimo.
10: Não tinha nada a fazer.
8: Pois.
6: Foi caríssimo, mas... Malta, foi mesmo um prazer esta emissão. Até amanhã.
10: Parabéns, Júlio.

0: festa continua aqui. All you need is love. The Beatles na Rádio Comercial.
1: Parabéns, Nuno.
0: Parabéns, Nuno. Ana Bernardino, bom dia.
2: São
0: 10 e 1, vamos agora às notícias.
3: Vamos lá, o número de partos realizados em Portugal aumentou durante o ano passado 3,6% em relação ao ano anterior. No total, registaram-se mais de 83 mil partos nas 58 unidades de obstetrícia e neonatologia em funcionamento no país. Dados divulgados esta manhã pela entidade reguladora da saúde referentes a Portugal continental. O Fisco tem 10 mil milhões de euros em dívidas que não consegue cobrar. Segundo o jornal Notícias, o valor está a subir há uma década e bateu o recorde no ano passado. Os dados constam de um relatório de combate à fraude e evasão fiscal entregue no Parlamento. A autoridade tributária justifica o crescimento dos montantes incobráveis com a mudança na interpretação da lei. A segunda fase dos exames nacionais arrancou esta semana com a incerteza dos alunos sobre as notas na primeira fase. O processo não correu bem e o presidente da Associação Nacional de Diretores de Agrupamentos e Escolas Públicas, Filinto Lima, lamenta que o ministro da Educação continue a insistir neste modelo.
4: O ministro, de facto, continua a insistir numa plataforma e num processo de digitalização que foi reprovado, quer o ano passado com a filosofia, quer este ano com todas as disciplinas, exceto geometria descritiva e desenho A. O que nós dissemos ao Ministro da Educação e dissemos de viva voz foi que ele é que é o Ministro, é que decide, mas uma terceira vez a claudicar este modelo seria de facto péssimo, seria muito mau.
3: Com as dificuldades registadas durante o processo de digitalização, o número de pedidos de reavaliação da nota também aumentou. O Ministro da Educação, entretanto, é ouvido esta hora no Parlamento. Fernando Alexandre vai estar numa audição a pedido do PCP e do LIVRE sobre o processo de correção e classificação digital dos exames. Há cerca de meia hora arrancou a segunda fase dos exames nacionais com o exame de português.
0: Estava aqui uma embrulhada, enfim. Mais notícias daqui a uma hora na Rádio Comercial. Para já vamos ao trânsito. Paulo Miranda, bom dia. 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
5: Bom dia.
6: Olá, bom dia Filipe, bom dia Renato. Nesta altura na zona do Algarve, na passagem pela zona de São João da Venda, na Estrada Nacional 125, na sequência de acidentes, o trânsito tem estado demorado nos dois sentidos. Há também trânsito ainda acumulado na zona de Lisboa, na autoestrada de Cascais, entre Oeiras e Linda a Velha e a partir da Cruz das Oliveiras para as Amoreiras. O IC19 entre Tercena e Queluz. Em Pinamanique também há alguns abrandamentos para entrar na segunda circular. Na A2 já só há abrandamentos a partir da Baixa de Almada em direção ao Pragal e à Praça das Portagens. Segunda circular com intensidade na zona das Calvanas. Na Quiril também já está o trânsito a circular um pouco melhor, apesar do acidente antes do eixo Norte-Sul, que envolveu um pesado e duas viaturas ligeiras. Está, portanto, em fase de resolução este acidente. Na cidade do Porto, trânsito mais acumulado no final da A28 para a Avenida AEP, também na A3 no acesso à via de cintura interna e na A28 na sequência do acidente que ocorreu ao quilómetro 28, já depois da ponte sobre o Rio Ave. O trânsito está sujeito a demora a partir da Póvoa de Varzim em direção ao Porto.
0: 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Rosalia, já a seguir.
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12: Estúdios.
13: E a festa continua aqui. Acabamos de cantar os parabéns ao Nuno. Parabéns, Nuno!
12: Falta provar o bolo.
13: E está ali um belo bolo.
12: Um belo bolo.
13: Demorou quantas horas a fazer?
12: 8 horas.
13: 8 horas.

0: amor que existe. O amor existe, diz a nena na rádio comercial.
1: E este estúdio está cheio de amor ainda.
0: É a prova viva. E a nossa caixa de mensagens também, que eu acho que é hoje que cresce.
1: E já provámos o amor. Foi um amor que dá para comer, porque já partimos o bolo.
0: O bolo do Nuno Marco, que demorou 8 horas a ser feito.
1: O João Rama. Rama Cake Design, os meus parabéns, está um bolo lindíssimo.
0: Sim,
1: e saboroso.
0: Podia estar lindo.
1: José Rama.
0: Podia estar lindo e não estar bom.
1: Mas está
0: lindo e bom.
1: Olha, mas está. Where's My Husband, Ray, já a seguir na Rádio Comercial, são 10 e 18.
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0: Husband Ray na Rádio Comercial. Hoje foi um dia especial.
1: Intenso.
0: Aniversário de Nuno Marco. Foi assim.
2: Hoje foi assim.
0: Bom, hoje para nós é sobretudo o dia do Nuno. E não é só para nós, veio agora uma mensagem para o WhatsApp da Comercial,
3: sim,
0: da Raquel Pires, que diz: um beijinho enorme para o nosso Nuno, de toda a equipa do Hospital do Mar.
3: Sim, sim.
0: Diz ela, o Marco também já é um bocadinho nosso.
1: Beijinho para todos, obrigada.
4: Acham que Mar do Hospital é parte de Marco?
0: É capaz de ser.
1: Sim, sim.
0: É, para nós é o Hospital do Marco.
4: Bravo.
0: Essa é que é essa.
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0: 45% das pessoas, é portanto quase metade, diz que é impossível, é impensável sair de casa tendo loiça para lavar no lava-loiça.
4: Mas espera aí, eu não me choca sair de casa deixando deixando loiça dentro da máquina para lavar.
0: Não, isso sim.
4: Ok. Na pia, eu quero só dizer, a palavra pia.
1: Na pia que
4: não.
1: Aí às vezes deixo.
4: Se está escondida dentro da máquina, deixa à tarde.
0: Ah, não, isso
4: até
0: sim.
4: Até porque muitas vezes é preciso mais loiça para compor a máquina para se pôr água.
0: Sim,
1: para não
0: desperdiçar.
1: Isso é verdade,
0: os do planeta.
4: É isso, porque o planeta é só um.
0: Contigo estou no teu planeta.
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0: Bom dia, Nuno.
1: Muitos parabéns.
4: Obrigado.
1: Olha para ele todo.
0: Tu já viste o bolo que ali está?
4: Já.
6: Epá, eu estou sem palavras com este bolo. Que difícil.
4: Ele está ali atrás. É o José Rama que está ali.
1: Não te dá pena de comer.
6: Claro que dá. Claro que dá. Isto não se pode preservar para sempre.
4: Eu adorava que isto não fosse um bolo. Tivesse ficar ouvido só. E nós comíamos. E o Zé dizia: enganei-vos.
6: No desespero por me ver saudável, eu lembro-me da minha pobre mãe me dizer, no antes do AVC, nas suas tentativas de me convencer a fazer análises e de ir ao médico, uma coisa que eu desdramatizei à frente dela, mas que me tirava o sono à noite. Ela dizia algo como: tu deves ao teu filho não morrer e estares cá para ele. E acabou por ser ele a ligar para o 112 naquele dia e a perceber o que eu tinha caído no chão da casa de banho. Cuidem de vocês, malta. Falecer é uma chatice. Quase falecer e ficar manco e algo maneta também é uma chatice. Mas o facto de não ser falecer é maravilhoso. Estar vivo é uma coisa que por acaso está bem feita. Desculpem ter sido chato hoje, mas como dizia a canção, it's my party and I cry if I want to.
7: Olá, Nuno Marco, aqui estou eu para desejar um dia feliz de aniversário, 55 anos, ou como diria a minha mãe, ai tão jovem. Quero dizer-te que tenho aqui uma prenda para ti, mas que infelizmente não te posso dar hoje porque não posso estar contigo hoje. Adoro-te e espero ver-te muito em breve. Tem que ser só para te atazanar um bocadinho mais a cabeça.
8: Olá, Nuno Marco. É o Cândido. Parabéns, amigo.
9: Salvador! Cidade, para me dar os parabéns ao Nuno.
8: Anda cá. Mais coisas, deixa um bocadinho. Fico feliz que estás bem.
10: Está
8: recuperado, filho. Vais chamar a mãe.
9: Cidália!
8: Você está aqui no meu colinho, princesa. Estava a cozinhar, estava a fazer um arrozinho com ervilhas, daquele caseiro e um franguinho. Vais fazer aqui, não é, Fry?
10: Sim.
8: Ah, linda. Parabéns ao Nuno.
1: Muitos parabéns, Nuninho. Tenhas um dia muito feliz. Gostamos imenso de ti. Beijinho.
8: Beijinho. Beijinho, Nuno.
4: Podes só fazer agora aqui uma coisa, por
6: sim.
4: nós?
6: Sim, sim.
4: Fecha os olhos durante um minuto ou não?
6: Posso fechar os olhos durante um minuto?
4: Fecha os olhos.
6: Durante um minuto.
0: O convidado que vai agora instalar-se, vai sentar-se aqui no estúdio, vamos ligar no microfone. Okay? Não esperei.
6: Posso abrir ou não?
0: Não, ainda okay. Não.
1: Fica muito bem de fones.
4: Olá, convidado, pode falar um bocadinho connosco ou não?
11: Acho que foi um erro terem-me convidado, quer dizer.
4: Convidado, quem é você?
6: Meu Deus. Tenho que apresentar esta pessoa. Esta pessoa é com quem eu vou casar. Não, esta pessoa é o Bruno Carrola, que é técnico de fisioterapia lá no ginásio. E eu há pouco disse que o Cândido Costa é uma pessoa que me faz rir muito. O Bruno faz-me rir também muito. Bem, eu acho que ele é um dos grandes valores da comédia. Mas está ali no ginásio.
2: Hoje foi assim.
0: Não quero mais dizer parabéns, Nuno Marco.
1: Parabéns,
0: 55
1: Nuno.
0: Anos. E o bolo. Ah, já foi, já
1: o número gêmeos. Sim,
0: mas estava
1: já
0: decapitado.
1: Mas agora a redação dá cabo do resto.
0: Como é óbvio.
1: Que eles são muitos.
0: Stronger. Kelly Clarkson, para ouvir agora na Rádio Comercial. Atenção, porque durante este programa vamos aprender a fazer flores de capo maiores.
1: E vamos ser os responsáveis por isso. Ai.

0: grande verdade. O que não te mata, torna-te mais forte.
1: Sim. Sim, se não morreste, isto vai tudo para cima agora.
0: Vai tudo ao sítio. Kelly Clarkson aqui na Rádio Comercial. Já a seguir, Jason Mraz, I Won't Give Up. Eu não sei se explicámos bem há bocadinho, mas o que vai acontecer neste estúdio hoje é que vamos receber pessoas responsáveis pelas festas do povo de Campo Maior, que são muito conhecidas por terem aquelas flores muito características, muito típicas. Aliás, são património reconhecido pela Unesco, Património Cultural e Material da Humanidade. Uhum. E vão estar aqui no estúdio a ensinar-nos a fazer essas flores. Acho que é uma técnica complexa. Portanto,
1: achas que nos vamos sair bem? Eu acho que há várias técnicas, na verdade, porque tu tens vários tipos de flor a cobrir as ruas de Campo Maior. Nós podemos escolher aquelas mais simples. Quatro petalazinhas.
0: Acontece o que acontecer, I Won't Give Up. Jason Mraz, já
1: isso
0: a
1: seguir. É certo. Viste?
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2: Bom dia.
3: Bom dia. O El diz que o frasco de perfume vazio é no verde.
2: Quem é o Elo?
3: Não interessa. Eu tinha razão. Portanto, embrulha. Ah, e o El diz que o papel de embrulho é no azul.
4: Nem sempre estamos certos.

0: Hold Me in the Dark, Miles Smith na Rádio Comercial.
1: Queres ir a Monza?
0: Eu adorava ir a Monza.
1: Não podes.
0: Mas já sei que quem vai é a Tecas.
1: É a Tecas e bem, porque ela é que é a grande aficionada
0: e embaixadora
1: da Fórmula 1. 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
0: Vai fazer... Também dá.
1: Piloto feminina,
0: e depois
1: não é?
0: Envia isso para onde?
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0: Olha, diz lá, um milão, meio milão.
1: Um milão, meio limão. Ai, desculpa.
0: Não dá,
1: não dá.
0: Calema, a nossa dança, já a seguir. Deram um grande espetáculo no Memarés este fim de semana.
1: Estás a fazer-me inveja.
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0: Estamos a 3 minutos para as 11, já cá está o Gonçalo Teles, o nosso jornalista.
1: Olá,
0: e antes de irmos às notícias, Renato, deixa-me contar-te uma coisa sobre o Gonçalo. Todas as manhãs, também para o nosso vasto auditório ficar a conhecê-lo, todas as manhãs quando eu chego, eu dou de caras com o Gonçalo a fazer o quê? A olhar atentamente para o aquário que está na redação. Mas estás mesmo compenetrado.
2: Sim.
1: Não sei se era bom teres contado isso.
0: Quantos peixes é que nós temos no nosso aquário?
2: Temos 2, 5, 6, mais 2 caracóis.
0: 2 caracóis?
1: Gostas mais desses peixes do que das pessoas que trabalham contigo?
2: Todas, incluindo vocês. Okay. Era isso que querias saber.
0: Eu achava que eras um ser de extrema sensibilidade e afinal.
2: Com os peixes?
0: Só com os peixes.
1: Quanto mais conheces os peixes, mais menos gostas das pessoas.
0: Ao isso. Vamos às notícias.
2: Bem,
0: bom dia.
2: Ficou desconfortável, não é? Ora, o primeiro-ministro decidiu não marcar férias neste verão. O gabinete diz que Luís Montenegro vai estar a coordenar o governo, não sai do país e opta por gozar alguns fins de semana e dias esporádicos quando a agenda o permitir. No ano passado, Montenegro esteve de férias no Algarve, em agosto. No verão anterior, tinha ido ao Brasil com a família. O Júri Nacional de Exames avisou as direções das escolas para assinalarem na plataforma os erros de digitalização dos exames. Quando os alunos recebem digitalizações de provas que não são deles, seja na totalidade ou em parte, os próprios ou os encarregados de educação têm 2 dias para pedir à escola que a situação seja corrigida. A escola assinala o erro na plataforma de digitalização e depois de receber o ficheiro corrigido, o aluno ou o encarregado de educação têm mais 2 dias para pedir a reapreciação, se quiserem. O Ministro da Educação está a ser ouvido esta manhã no Parlamento, a pedido do PCP e do LIVRE. O tema é a correção e classificação digital dos exames. Fernando Alexandre garante que as provas em formato físico estão protegidas.
3: Os exames em papel existem, estão seguros e, por isso, o exame que o aluno fez existe, está seguro, está protegido. No processo de digitalização, correu bem em praticamente todos os casos, para as notas que os alunos tiveram. Nos casos em que não for assim, vai ser corrigido, pode ser corrigido muito rapidamente.
2: Hoje são feitos os primeiros exames da segunda fase. Aumentou o número de partos em Portugal, foram mais de 83 mil no ano passado, um aumento de 3,6% em relação ao ano anterior, dados divulgados esta manhã pela entidade reguladora da saúde sobre Portugal continental.
0: Olha que bom. Obrigada, Gonçalo.
1: Vamos ter parques de crianças com mais... crianças a gritar do lado para o outro. Eu estive num parque a semana passada.
0: Ficaste traumatizado.
1: Fiquei traumatizado. Então fiquei.
2: Olha, vês, os peixes não fazem barulho.
1: É isso.
0: Vocês são péssimos.
1: Os peixes não fazem barulho.
0: 40 minutos de música seguida começam agora com Alex Warren e Ordinary. Daqui a pouco vamos aprender a fazer flores.
1: Olha, outra coisa que eu gosto muito também é flores.
0: Também não fazem barulho.
1: E adoro crianças também.
0: E também gostas de Campo Maior.
1: Adoro Campo Maior.
0: É sobre isso.
1: Por acaso adoro.

0: E dos diamantes de Rihanna passamos para as flores de Campo Maior.
1: Muito melhor.
0: 11 anos depois, muito melhor. Campo Maior vai voltar a transformar-se no maior jardim do mundo.
1: É uma das mais incríveis manifestações de cultura popular aqui do nosso país. É reconhecida pela Unesco como Património Cultural e Material da Humanidade. E aqui temos duas preciosidades. Aliás, umas quantas, mas eu diria que a Mariana e a Conceição são as estrelas, uhum, porque são quem faz algumas destas flores, pelo menos. Olá, Mariana, e olá, Conceição.
0: Bem-vindas.
1: Bem-vindas.
2: Olá, bom dia.
1: Já estão a trabalhar.
0: Não ouves? Claro. Os papelinhos?
1: Oh, os papelinhos.
2: Claro.
1: São flores de papel, é isso, não é?
3: Sim, sim, sim.
1: Com várias cores.
3: Sim, várias.
1: Que flor é que está a fazer neste momento, por exemplo, Mariana?
3: Eu estou a fazer flor do teto.
1: Flor do teto?
0: Sim, e a Conceição?
2: Vou armar uma rosa.
0: Armar uma rosa. Eu já tenho uma rosa armada, sim, na minha mão.
1: Já está a oferecer uma rosa. A mim ninguém me ofereceu nenhuma flor, não sei o que é que se passa.
0: Vais ter que fazer a tua própria flor.
1: Nós temos que fazer as nossas próprias flores, é para isso que aqui estão. Mas antes disso, falem-nos desta tradição campo-maiorense que tanto nos diz. As senhoras são mesmo naturais de Campo Maior, naturalmente. Fazem isto desde pequeninas?
3: Sim, sim. Eu aprendi com a minha mãe, uhum, que era cabeça de rua.
1: Cabeça de rua é o quê?
0: O que isso significa?
3: É uma pessoa que escolhe o papel, é?
1: Sim.
3: O papel, é? E depois distribui o trabalho para as outras pessoas da
1: Ou
3: rua.
1: Seja, basicamente cada rua é responsável, sim, por se enfeitar, não é? É. Com os moradores dessa rua. E há sempre uma pessoa que é responsável,
3: sim,
1: não é?
3: E escolhe o tema depois entre todas.
0: Uhum. E o papel? Como é que se escolhe o papel?
3: Vão à Associação das Festas e escolhem o papel, a cor que querem fazer as duas.
0: Ah, a cor, mas não há vários tipos de papel? Papel crepe, papel,
3: sim,
0: lustro?
3: Sim, sim,
0: ok.
3: Sim. O papel fino geralmente é para se fazer as cordas do teto.
1: Sim.
3: E mais alguma flor que seja feita com
1: a E diga-me uma coisa, Mariana, ou Conceição, ou até mesmo o Duarte, que está aqui, Duarte Silveiro, da Associação de Festas.
0: Olá, Duarte.
1: Para quem nunca foi a Campo Maior, neste período, estas festas vão acontecer. Isto é o quê? Já está feita esta?
0: Foi rapidíssima.
1: 5 minutos.
0: Foram 10 segundos.
1: Perguntava eu, para quem nunca foi a Campo Maior neste período, vai acontecer entre 8 e 16, não é? De agosto. O que é que se pode encontrar? Campo Maior já é belíssimo, não é? Nesta altura, o que é que acontece por ali?
4: Campo Maior já costuma ter anualmente uma oferta tanto gastronómica como patrimonial, como a nível do património, tudo é normalmente já muito rico. Mas nestes 9 dias de festa, contamos com cerca de 100 ruas enramadas de flores de papel.
1: Que
4: são as preciosidades que saem das mãos de todos os campo-maiorenses, porque são milhares de campo-maiorenses que se juntam. É este sentido de comunidade, o sentido de estarmos todos juntos, entre os vizinhos, entre os amigos, para formar aquilo que é o nosso bem maior.
1: Tu não fazes
4: tradição.
1: Flores também?
0: Eu acho que deve ser sacrilégio um campo-maiorense não saber fazer uma flor.
4: Eu, por acaso, hoje não estou aqui a produzir flores, mas pronto, mas
1: não
4: posso
1: estás
4: dizer.
1: A produzir, mas podes produzir.
4: Então,
0: voltamos aqui à Mariana e à Conceição, porque eu quero saber qual é que é o segredo para fazer uma flor que seja realmente bonita e resistente. É amor, é o quê?
2: As flores em Campo Maior são todas feitas com muito carinho, porque nós, os campo-maiorenses, o trabalhar o papel, a nossa essência é trabalhar o papel. Como pode ver, trouxemos aqui várias. Esta é uma buganvila.
0: Está perfeita, a buganvila.
2: Esta é a flor do café com as baguinhas.
1: Não, mas esta aqui, por exemplo, deve ser muito mais difícil de fazer, porque isto é uma coisa...
0: Tudo que tem coisinhas mais pequeninas, tem mais detalhe.
1: Está a falar aí do amor e carinho, mas eu acho, sim, que amor e carinho não é suficiente. Está a ver aqui com certeza também.
0: Tem que haver talento.
1: Tem que haver talento para fazer isto.
2: Sim.
1: Tem que haver jeitinho.
2: Trabalhar com ligação, a pessoa também ter um bocadinho de noção, cada pessoa põe o seu toque especial.
0: Mas por onde é que devemos começar?
1: Por exemplo, eu e o Renato.
0: Para ti, não é? Mas para fazermos a primeira flor de todas, por onde devemos começar, até para não ficarmos frustrados e não desistirmos logo?
2: Começa-se sempre pela flor do teto e pelo torcido, que é o que tinha aqui a minha colega.
1: Ah, esta é mais fácil.
0: Okay.
2: Sim, nós até temos um projeto com as crianças do primeiro ao quarto ano.
0: Ah, então se elas conseguem.
2: Sim, exatamente.
1: Não, não, assim.
0: Eu tenho fé.
4: Nós temos as fichas apostadas em vocês.
2: Como pode ver, ali com o torcido podem-se fazer malvas, hortênses, uhum, cravos.
0: Exato, aquele torcido dá logo para fazer muita coisa.
2: Dá logo. Já não é o caso do papel crepe, aquele é papel de seda. E o papel crepe já é um papel que é trabalhado minuciosamente. Para fazer a rosa, como viu.
0: Exato,
2: foi,
0: é papel crepe.
2: É riçar o papel, como assim, não é? Riça-se o papel, depois está cortado no molde, não é? E depois abre-se o papel e depois vamos encaixando. Está a ver?
0: Está uma rosa bonita.
2: Trabalho, está a ver?
0: E estamos a falar de mais ou menos quantas ruas em Campo Maior para serem enfeitadas?
4: São cerca de 100 ruas enfeitadas. São realmente muitos quilómetros de flores de papel. São milhões de flores de papel.
0: E o que é que acontece depois?
1: Combinadas aqui.
0: Tanta flor. Elas não murcham, nós sabemos. Sim. Mas para onde é que vão quando acaba a festa, não é?
1: Filipa, fui eu que fiz.
0: Não foi, não, eu vi que isso
1: fui
0: já estava. Foi ele.
1: Fui eu que fiz.
0: Ai, que giro. Mas isso ainda não está completo.
1: Isto é um torcido.
0: Mas é um torcido
3: não,
0: que agora.
3: É um torcido, dá para várias coisas.
1: E agora faço o quê com isto?
3: Isto serve para fazermos
2: cordas. Fazer cordas.
0: Mas não vamos fugir à pergunta. Não, o que é que acontece às flores depois?
3: Cordas de um lado ao outro da parede.
1: Sim.
3: E dá para preenchermos painéis, como nós estamos com os meninos da escola, põe cola e preenche os painéis.
1: E dá para oferecer à pessoa amada, por exemplo?
3: Claro que sim.
1: Que é um belo presente.
4: Claro que sim. É muito melhor oferecer uma flor de papel. Esta, pelo menos, claro, é para a vida, certamente.
0: Exatamente. E não precisa de água, não precisa de nada.
4: Respondendo à pergunta que a Filipa me fez. As flores, a realidade é que no último dia acabam por ser muito roubadas, apanhadas. Pronto. É sempre, mas este ar de roubar, até bonito no último dia.
0: Deve haver muita casa enfeitada com as flores de Campo Maior, não é?
4: Sim, é verdade, é verdade. Há pessoas que pedem arranjos inteiros e pronto. Assim, e é realmente muito especial para qualquer pessoa que visita Campo Maior e leva uma recordação de uma flor.
0: Acaba por ser o souvenir, não é? De Campo Maior. Isso é interessante. Olha, fiquei com vontade, não é? Também de ir lá e trazer um raminho.
4: E há muitas pessoas que no último dia acabam por já saber que ali por volta das 6, 7 da tarde já se podem começar a apanhar e as próprias ruas acabam por oferecer as próprias flores no final. Pronto, o que sobra, como é lógico, corre os trâmites normais da sustentabilidade. Exato. E do que nós podemos fazer a nível de sustentabilidade.
0: Muito bem, eu estava aqui a pensar ainda noutra coisa, que é... Está perfeita, Renato. Opa. Que lindo.
1: Pá, esquece.
0: Tu és incrível, já achas que és profissional. Estava aqui a pensar noutra coisa, que é uma tradição, as pessoas unem-se todas para poder fazer parte dela, mas não existem rivalidades do género. Ai, as minhas flores, a minha rua está mais bonita do que a daquela.
2: Claro que sim. E o segredo só é descoberto mesmo naquela manhã mágica.
0: Ah, é?
2: Eu não sei a rua da minha vizinha.
0: Não sabe o que ela vai fazer.
2: Não, ela até me pode enganar e perguntar-lhe, é azul, e ela dizer que sim.
1: Claro, mas
2: o segredo.
1: É só nessa manhã porquê? Durante a noite, pois, há uma noite em que tu...
2: Exatamente.
1: Ninguém tem ordem de ir de uma rua para a outra.
0: Então
1: não é?
0: Toda a gente só tem aquelas horas específicas para montar,
3: sim,
0: tudo.
3: Até de madrugada, sim.
2: Muito bem. A rua é enramada desde o anoitecer até ao nascer do dia. Pode prolongar, não é? Mas é sempre aquela noite mágica e amanhã mágica.
0: Que incrível.
1: Filipa, vem cá fazer
2: é uma noite de trabalho.
0: Vem aqui para o microfone.
1: Isto
0: para eu
1: é uma
0: fazer
1: flor
0: a minha.
1: Teto que eu acabei de fazer.
0: E eu vou fazer uma de teto, sim, também. Sim. Pode ser? Pode para ser mais fácil.
1: O trabalho aqui é. É mais, da Conceição é mais complexo, parece-me.
0: Eu também acho.
1: As flores muito bonitas, é a Conceição.
2: Gosta.
1: Gosto muito.
2: Mas olha, são mesmo minhas. Há pessoas que pensam que
0: as tranças da Conceição até mereciam ali umas florzinhas no meio também.
4: É verdade, pronto, que os torcidos e as flores de teto fazem parte também da nossa festa e ornamentam também. Mas a nossa preciosidade maior é aquilo que a Conceição está a fazer. É a beleza e a natureza destas flores, que realmente são muito naturais, como podem ver e como qualquer pessoa pode ver nas festas do povo de 8 a 16
1: de outubro. Já Eduardo, quem for a Campo Maior, então, de 8 a 16, vai poder ver estas ruas enfeitadas, que já é um
4: espetáculo. Primeiro conhece a Mariana e a Conceição, que já é muito bom.
1: E imagino como a Mariana e a Conceição, há de haver lá muitas mais pessoas.
4: Há muitas, muitas mais. Há muitas mulheres e homens campomeirenses que dão as noites e os dias para ornamentar as ruas, porque isto é realmente um trabalho de voluntariado ao longo destes 8 meses, digamos assim, em que as pessoas estão a fazer fervorosamente flores e flores e flores e flores. E este ano as pessoas estão realmente a apostar em trabalhos muito fortes.
1: Só enquanto a Filipa termina ali a flor dela, perguntar-lhe mais uma coisa. Vocês tiveram aqui uma pausa de 11 anos, não é? Porquê é que aconteceu essa pausa e porquê é que agora regressam?
4: O principal motivo é que as festas do povo só acontecem quando o povo quer. O povo é que dita quando há festas do povo. Porque é através do voluntariado do povo de Campo Maior que se podem realizar festas do povo.
1: Sim.
4: Como é lógico, só quando o povo estiver disposto a que isso aconteça é que se podem avançar com uma edição. Mas realmente estiveram marcadas e anunciadas uma edição para 2020 das festas do povo, mas por causa da pandemia, claro, da Covid-19, acabou por ser cancelada a edição. E voltamos agora, ainda com mais força, com mais vontade, realmente com muita, muita saudade. E os nossos visitantes, os nossos forasteiros, os conhecidos forasteiros, vêm ainda com mais vontade. Temos recebido mensagens de pessoas que ainda se lembram, como é lógico, dos preciosos jardins em flor que
1: Duarte,
4: a Campo Maior teve.
1: Quem for ver as flores, as ruas enfeitadas, pode comer, beber, imagino que haja mais coisas a acontecer nestas festas, não é?
4: Há programação cultural ao longo dos 9 dias de festa, sempre com 2 palcos a acontecer, e há também as habituais arruadas do cantar às saias pelas ruas, como também outros grupos pelas ruas. Mas aquilo bonito é o convívio, é a mesa posta à porta, é o comer, é qualquer frasheiro passar e nós oferecermos um copo de água ou até uma vida qualquer, ou que a pessoa... Um licor.
1: A Conceição percebeu logo o que eu queria.
4: A Conceição percebeu logo o que eu queria.
1: Um licorzinho, muito bem. Então, Filipa, já fizeste uma flor?
5: Já!
1: A minha está mais bonita, não está? Mariana, diga lá.
5: Não, tens duas giras.
1: Não, não diga isso.
5: Tens duas giras.
1: A minha está mais bonita. Há competição também aqui.
5: Todas são lindas.
1: Mas a sua prova é mais bonita que as outras, não?
5: A minha vai ser mais bonita.
1: Não,
5: não, não.
1: Muito bom. Muito obrigado por terem vindo aqui ao nosso estúdio. Nós vamos continuar aqui muito entretidos a fazer estas flores, mas o convite está feito. É com a Rádio Comercial que acontece, de 8 a 16 de agosto, em Campo Maior, belíssima terra, neste período. Fica ainda mais bonito, não é?
4: Sim. Renato, só antes de fecharmos, tínhamos mesmo o gosto de vos oferecer uma pandeireta nossa à Rádio Comercial. Esperem lá. Desculpem lá este tempo, mas primeiro tenho que espreitar e temos que ver como é que vocês tocam a pandeireta.
6: Eu tenho uma pandeireta,
4: a pandeira queria. Não é senhor da metade, nem com as cores da Rádio Comercial.
1: Ai, mas isto é para nós.
4: Isso é para a Rádio Comercial mesmo.
1: Só pode ficar para um. E agora, como é que fazemos?
4: Então, alguma coisa...
6: Vai passar uma semana a cada um.
4: Não, tentem lá tocar, por exemplo. Podemos, pode cantar qualquer coisinha.
1: Podem cantar, só para fecharmos aqui um momento. Bora lá.

0: senhores. Pronto, são estas cheias e muito mais. 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
1: E tem toda... mesmo rádio comercial.
2: Claro, claro que sim. Está abordado.
0: Claro que sim.
1: Ai, que lindas padeiras.
2: São as festas do povo do Campo Maior. Obrigada.
0: Contamos que a Filipe e o Renato
2: estão todos. Sim, sim, de 8 a 16 de agosto em Campo Maior. Muito obrigada.
0: Obrigada. Obrigado, nós.
2: Vais continuar a tocar pandeireta, Renato?
3: Claro que sim. Agora o Renato vai sair daqui para o pandeireta.
2: É, vai ficar um pandeireiteiro incrível.
4: A ver lá o que é que dizes, Filipe. A ver lá o que é que dizes.
2: Harry Styles na Rádio Comercial. Bom dia.

0: Memória, Rosalía e Carminho na Rádio Comercial.
1: Sabes,
0: tivemos
1: que
0: o nosso momento Portugal, como é que se diz? Olá Portugal.
1: Olá Portugal, sim. Não, foi muito bonito porque estivemos aqui a aprender a fazer as flores, as famosas flores das festas do povo de Campo Maior. Acontecem de 8 a 16 de agosto. Para quem não percebeu, porque há bocadinho houve aqui uma grande confusão, porque as senhoras estavam muito entusiasmadas a ensinar-nos a fazer as flores. Conseguimos aprender. Está aqui uma flor linda. Esta é uma flor de teto.
0: São as flores de teto.
1: E é de facto uma tradição extraordinária e é com muito orgulho que a Rádio Comercial se associa a estas festividades. Campo Maior já é uma terra linda. Os campomaiorenses sabem receber e, portanto, por estes dias não deixe de ir até lá.
0: São as festas do povo de Campo Maior que acontecem de 8 a 16 de agosto.
1: Património imaterial da Unesco.
0: Num destes dias, de certeza, consegue arranjar um tempinho para visitar o maior jardim do mundo, em Campo Maior.
1: Vale a pena.
0: Pablo Alborán, agora, algo de mim. Bom dia.

0: Pedro Santos na Rádio Comercial, ou como dizem lá onde ele vive, Pedro Santos.
1: Pedro Santos, que ele vive no UK, não é?
0: Uh-huh. I Don't Know Me. Já a seguir na Rádio Comercial, no Acahan, The Great Divide.
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1: Já a seguir, os Coldplay, In My Place. Fico para ouvir.
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0: In My Place, os Coldplay na Rádio Comercial. Tu viste que foi o Chris Martin que organizou aquele festival todo no intervalo do...
1: Foi ele que organizou?
0: Da final, sim, sim, da final do Campeonato do Mundo.
1: Ele é que escolheu tudo,
0: curadoria,
1: as pessoas.
0: Chris Martin, sim,
1: boa,
0: sim.
1: Madonna, BTS.
0: Não foi bem escolhido.
1: Justin Bieber, Shakira.
0: Eu achei.
1: E Coldplay.
0: Não, os Coldplay não estavam. Estava ele só lá a comandar as tropas.
1: A sério? E apareceu no fim a saltar.
0: Assim, no meio das crianças do coro.
1: Que maravilha. Pronto, notícias daqui a pouco, logo depois Bruno Mars aqui na Rádio Comercial.
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0: Um minuto para o meio-dia. Vamos às notícias. Gonçalo Teles, bom dia.
7: Olá, bom dia. O governo não tem informação sobre o que correu mal no projeto piloto de correção digital dos exames no ano passado com a disciplina de filosofia. Ouvido esta manhã no Parlamento, Fernando Alexandre diz que o antigo presidente do Júri Nacional de Exames nunca partilhou a informação e tem de ser questionado.
8: O governo não tem relatório nenhum. O senhor ex-presidente do Júri Nacional de Exames veio falar, mas a verdade, ele não deixou relatório nenhum. Ou seja, se ele tem informação ou tinha informação que não partilhou, se ele tinha informação e que não partilhou, não partilhou nem sequer com a Direção-Geral de Educação, nem com o Educa, se ele tinha essa informação e não a transmitiu, ele vai ter que explicar isso. Ele vai ter mesmo que explicar isso.
7: O antigo presidente do Júri Nacional de Exames disse à Renascença que o ministro não pediu qualquer balanço sobre a prova de filosofia e questiona em que se baseou o governo para decidir avançar com o processo de digitalização das provas. Hoje são feitos os primeiros exames da segunda fase. O ministro anunciou também que são divulgados hoje os pormenores sobre a época especial criada para os alunos que foram prejudicados. O primeiro-ministro decidiu não marcar férias este verão. O gabinete diz que Luís Montenegro vai estar a coordenar o governo, não sai do país, opta por gozar alguns fins de semana e dias esporádicos quando a agenda o permitir. Portugal tem a sexta dívida mais alta da União Europeia em termos de percentagem do Produto Interno Bruto. Os dados dos primeiros três meses do ano, divulgados pelo Eurostat, mostram uma dívida nacional de 91% do PIB. A Grécia é o país da União com o maior rácio de dívida, 143,5%. Já o país com o menor rácio é a Estónia, tem uma dívida de 25% do PIB.
0: Obrigada, Gonçalo. O essencial da informação volta daqui a uma hora. Agora seguimos para 40 minutos de música. Assim, seguidinha, tem Stella Lefty, a nova estrela do country, Edmundo Inácio, e a começar Bruno Mars, Risk It All. Boa terça-feira, está com a Rádio Comercial.

0: Imagine Dragons na Rádio Comercial. It's time, ou como diria Mariah Carey, it's time.
1: Já estás a falar do Natal. Ainda
0: sim,
1: nem em agosto estamos.
0: Mas temos presentes para oferecer.
1: Temos presentes para oferecer, vem mesmo a propósito. 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
0: Ah,
1: Denver.
0: Ai, era o meu favorito, Denver. Olha, como é que se diz De Mãos Atadas em espanhol?
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0: De manos
1: atadas.
0: Será?
1: Enfim.
0: Será?
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0: Benson Boone na Rádio Comercial. 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

0: One Republic na Rádio Comercial. Eu e o Renato vamos embora, estamos da balada. Voltamos amanhã às 10.
1: Isto foi intenso.
0: Foi super intenso,
1: foi um
0: houve pandeiretas
1: intenso.
0: Fizemos flores para as festas do povo de Campo Maior. Dançámos, cantámos, não sei o que é que queremos
1: não, as
0: mais.
1: Flores que fizemos ficaram aqui, portanto não vão estar nas festas. Estão aqui.
0: Não,
1: a
0: essas vão para o nosso
1: acervo.
0: E vão para o Fábio Paiva, o nosso realizador, cameraman, porque ele já me pediu também.
1: Boa.
0: Ele quer uma lá para casa.
1: Já a seguir, Carolina Torres com Pedro Andrade aqui na Rádio Comercial.
0: Até amanhã.
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0: Estamos um bolinho na Rádio Comercial e eu ouvi dizer que a partir de agora e até às 4 na Rádio Comercial, quem lhe faz companhia é Carolina Torres.
1: E Pedro Andrade!
2: Agora sim. Espera lá.
3: Oh, é esse. Pedro Andrade e Carolina Torres de volta aqui para lhe fazer companhia na sua Rádio Comercial.
0: É verdade, até às 4 da tarde. Quem também está de regresso é o Gonçalo Teles.
4: Olá.
1: Festa!
0: Vamos a isso.
5: O Ministério Público vai recorrer da absolvição de Ricardo Salgado e outros arguídos num processo de alegada corrupção de um antigo vice-presidente do Banco do Brasil. Fonte da Procuradoria-Geral da República confirmou o recurso à agência Lusa, isto é, num processo de alegado pagamento de 1.600.000 euros a um vice do Banco do Brasil em troca de financiamento do Banco Espírito Santo. O presidente do Instituto de Educação, Qualidade e Avaliação acredita que a segunda fase dos exames vai ser calma. Luís Pereira, o líder do Educa, disse no Parlamento que os problemas estão corrigidos.
6: Já implementámos processos corretivos e por isso é que nós consideramos que a segunda fase tem condições para ser uma segunda fase mais segura, mais calma, em que decorra com toda a serenidade.
5: Luís Pereira garantiu ainda que o sistema de digitalização das provas foi testado várias vezes antes dos exames do secundário e sublinhou que a implementação já começou há vários anos. O Ministro da Educação também está a ser ouvido esta manhã. Fernando Alexandre garante que a atualização da nota dos alunos cujos exames tiveram erros de digitalização é automática. Diz que corrigir um erro não leva mais do que alguns minutos.
7: A escola reporta o erro, a correção digital é automática, praticamente é feita em segundos, minutos, e depois o processo de atualização da nota do aluno em resultado dessa desconformidade da digitalização também vai ser feita automaticamente, sem que o aluno tenha que fazer nenhum pedido de reapreciação, como é óbvio, porque é um erro na classificação que não resulta de nenhuma responsabilidade do aluno, é da responsabilidade do sistema.
5: Fernando Alexandre garante ainda que o governo não tem informação sobre o que correu mal nos testes piloto feitos no ano passado com os exames de filosofia, porque não foi feito qualquer relatório.
0: Obrigado, Gonçalo, e até já.
5: Até já.
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0: Muito boa tarde, seja bem-vindo à Rádio Comercial. A partir de agora, Pedro Andrade e Carolina Torres, até às 4.
3: Vai ser a loucura.
0: Vai ser a loucura. A Carolina, eu prometi que voltava e promessa tem de ser cumprida. E cá estou eu para estar contigo ao longo desta semana.
3: Tu que fizeste anos ontem.
0: Ah, pois é, pois fiz.
3: Como é que foi?
0: Olha, foi um dia cheio de amor. Muito amor, boa comida, um dia com muitas mensagens, muitas chamadas e, sobretudo, um dia em que estive a sorrir desde o momento em que acordei até que me fui deitar.
3: Olha, perfeito.
0: Com muito amor, perfeito.
3: Isso é o que é preciso. E só um homem do Norte é que diria, é que enaltecia a parte do muita comida.
0: Claro.
3: Portanto, amor, comida, quase a mesma coisa, não é? Amor e comida.
0: Sim, eu preciso, se me alimentarem bem, eu sou um homem feliz.
3: É tão fácil fazê-lo
0: é
3: feliz.
0: É muito fácil fazer-me feliz. E também, ouvindo a melhor música sempre agora na Rádio Comercial.
3: Olha, boa ideia. Vamos começar esta terça-feira assim.
0: Vamos a isto.

0: E cá estão hoje, Calema, na Rádio Comercial. Esta é a chuva de amor, que aliás foi o que caiu sobre Carolina Torres na sexta-feira. Estiveste no Memoré, também como os Calema que atuaram no último dia. Tu estiveste no primeiro dia.
1: Eu estive na sexta-feira,
0: um
1: eles
0: DJ
1: tiveram...
0: set, não
1: exatamente,
0: é?
1: Que te convidei para ir.
0: Pois é.
1: Convidei a equipa toda, ainda foram um bocadinho alguns.
0: Eu não
1: mas...
0: consegui por causa da minha boleia, que não
1: pois
0: permitiu.
1: É. Eu estou chateadíssima
0: até mais tarde.
1: Com a nossa equipa.
0: Sim, mas foi um grande
1: foi incrível,
0: momento, não foi?
1: Foi incrível, sim.
0: Aliás, tocares.
1: Vocês
0: tocares
1: conseguiam
0: no...
1: ouvir de lá da emissão.
0: Ainda se conseguia ouvir, sim. Uhum. E tocar, diz-me tu, enquanto DJ, tocar no Norte do País é sempre muito especial.
1: Porque é muito
0: estás
1: difícil
0: em casa.
1: Sim.
0: E depois porque é sempre um público muito, muito dado, não é?
1: Eu
0: também
1: dava...
0: com muito amor para entregar.
1: Sim, eu dava para mim, parecia que estava a ver tipo os meus professores, os meus colegas da turma.
0: E tiveste invasão de palco.
1: Claro, como é
0: claro,
1: óbvio.
0: Claro,
1: invasão de palco sempre.
0: Claro, claro.
1: Eu acho que devia ser obrigatório em todos os meus DJ sets. Eu fiquei, fui muito, muito, muito feliz. Foi uma chuva de amor,
0: devia
1: como tu
0: ser.
1: Disseste.
0: É obrigatório a partir de agora.
1: Eu
0: invasão de palco nos DJ sets da Carolina Torres.
1: Bora.
0: Se calhar a partir de agora vamos também criar-te problemas com esta informação que acabamos de passar, mas enfim, pronto, tu queres pessoas em palco.
1: Eu quero pessoas em palco.
0: Então vamos a isto.
1: Bora.
0: Mas olha, pediram-te muitas músicas na sexta-feira.
1: Algumas, mas eu passei todas.
0: Tá, isto é uma DJ, claramente, que sabe responder ao seu público e assim.
1: Eu não estou a passar
0: tudo,
1: música para mim.
0: De braços abertos a quem está à sua frente.
1: Não, eu não estou a passar música
0: claro,
1: para mim.
0: Claro,
1: é muito mais divertido quando toda a gente. A minha ideia é ser, sabes, aquelas noites que tu acabas na casa de uns amigos e começas a mostrar a música, a dizer: olha, que lembras-te desta, lembras-te daquela. Pá, a minha ideia do DJ set é essa.
0: E foi assim que aconteceu também na sexta-feira.
1: Foi um bocado.
0: Portanto, para onde vais lá voltar? Queres muito voltar ao meu marés?
1: Eu quero muito voltar
0: fica
1: ao meu marés. E tu também, tu desta
0: claro
1: vez vais para o palco.
0: E agora tenho que ir para o palco contigo.
1: Olha,
0: né?
1: Dona Cláudia foi minha mãe, foi
0: mãe
1: para palco, dançou e a malta passou-se. E agora andam à procura dela nas redes sociais, mas eu não vou partilhar em lado
0: nenhum. Não partilhamos.
1: Nunca.
0: Guarda a Dona Cláudia só para
1: sempre,
0: ti, só para nós, que ela é um
1: sempre
0: doce.

0: E cá estão os Lumineers pela Rádio Comercial. Chama-se A-Ho, que eu sinto que é uma daquelas músicas que passou em todas as séries e filmes dos anos 2000. Acho que é daquelas músicas que, faz todo sentido.
1: Enquanto
0: não é?
1: O rapaz ia correr para
0: nas comédias românticas, claro,
1: apanhar o último momento da rapariga, claro. Ou quando ela se apercebe que afinal ele não é só um amigo. Teve lá sempre.
0: Falando em filmes e séries, nós também aqui na Rádio Comercial ajudamos a tratar da sua agenda cinematográfica.
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0: Olha, Carolina, tu já tiveste assim algum momento à comédia romântica no aeroporto, como falavas ainda há pouco?
1: Já, claro.
0: Ah, quanto queres contar sobre isso? Eu gostava de saber.
1: Ai, tu deixas bem cá.
0: Eu agora aqui,
1: porque aposto que tu tens uma boa história e estás-me a perguntar.
0: Em aeroportos não tenho.
1: Não tens em aeroportos? Nunca namoraste assim com estrangeiros?
0: À distância não, com estrangeiros não.
1: Nada, nunca.
0: Não, não. À distância sim. Não correu bem.
1: Não, a distância não é sempre muito complicada. Aliás, prova disso é que esse amor, o meu amor, ficou no aeroporto. Esse amor especificamente. Sim.
0: Outros?
1: Os outros não. Os
0: voaram
1: outros
0: contigo.
1: Voaram comigo, vêm comigo para o resto da minha vida.
0: Com certeza. Que é o mais importante.
1: O amor temos que o carregar
0: que
1: sempre.
0: Nunca
1: no
0: nos
1: colo.
0: Falta amor na vida.
1: Nunca. Isso não.
0: A
1: e
0: nós
1: comida.
0: E aos nossos ouvintes também, claro. E comida.
1: E a nossa comidinha
0: um
1: do
0: Pedro
1: Porto.
0: Andrade de barriga cheia, um Pedro Andrade feliz.
1: Feliz.
0: Muito feliz. A seguir na Rádio Comercial. Toca o Dermot Kennedy.
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0: está a doce Carolina Deus na Rádio Comercial. Daqui a pouco Shakira e Burna Boy, mas para já vamos ao essencial da informação. Já cá está o Gonçalo Teles. Gonçalo, boa tarde.
1: Olá, boa tarde. A Polícia Judiciária encontrou indícios de abuso de poder e descaminho no caso do atrelado que estava apreendido e foi encontrado junto à empresa de um empreiteiro amigo do Ministro da Administração Interna. Notícia avançada pelo Jornal Expresso, que adianta também que perante estes dados o Procurador-Geral da República ordenou a abertura imediata de um inquérito. O Expresso diz que ainda não houve mais diligências. Para já está afastada a hipótese do empreiteiro ter furtado este reboque. O Ministro da Educação espera que todos os alunos tenham as notas dos exames nacionais até ao final da semana. Fernando Alexandre diz que há um mecanismo para a correção e a maioria dos alunos já tem a classificação correta, ainda assim reconhece que o Estado falhou.
2: Não há dúvidas que o Estado falhou aqui, falhou, mas corrigiu e está a corrigir, e por isso estamos a proteger as pessoas. E o falhar, eu volto a dizer, obviamente eu já pedi desculpa, eu tenho as minhas responsabilidades, assumi-las-ei sempre. É a minha forma, a minha maior responsabilidade em todo este processo era levá-la a bom porto, nunca me esqueci dela.
1: Quanto aos problemas com o teste piloto do ano passado, com o exame de filosofia,

0: Fernando Alexandre diz que não soube de nada porque não há relatório.
1: O governo não tem relatório nenhum. O senhor ex-presidente do Júri Nacional de Exames veio falar, mas a verdade, ele não deixou relatório nenhum.
0: O ministro ouvido no Parlamento, onde revelou também que já foram distribuídos aos alunos os ficheiros PDF de quase 230 mil exames nacionais, num universo de perto de 300 mil provas. O Ministério Público vai recorrer da absolvição de Ricardo Salgado e outros arguídos num processo de alegada corrupção de um antigo vice-presidente do Banco do Brasil. Está em causa um alegado pagamento de 1 milhão e 600 mil euros em troca de um financiamento de 175 milhões de euros ao antigo Banco Espírito Santo.
2: Obrigado, Gonçalo, e até já.
0: Até já.
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2: Ora, muito boa tarde, seja bem-vindo à Rádio Comercial. Pedro Andrade, Carolina Torres e Ana Isabela Roja em estúdio também. Ora lá, muito boa tarde.
4: Hoje somos um trio. Durante um minuto.
5: Eu acho que devíamos estar cá, meter aqui o máximo de pessoas possíveis.
4: Ai. O que é que vocês acham?
2: Que maravilha, eu acho que sim, acho que era giro.
4: Acho que era capaz de não dar... Acho que não era uma boa ideia.
2: Já nos está a cortar os pernas.
4: Nós somos os três muito faladores, percebes? Mais ainda.
2: Já faz isto, como é que é possível?
4: Já começa a dizer que é má ideia. Invasão de estúdio, invasão de estúdio.
5: Não sei a perceber nada, percebes? Eu acho que isso é uma grande confusão, tudo muito entusiasmado, a querer falar uns por cima dos outros e pronto.
2: Já bastamos os três, não é?
4: Já bastamos os três.
2: Já está a ser uma loucura, não é?
4: É, portanto, se calhar vou à minha vida, o que é que vocês acham? Está tudo vivo depois do Marés?
2: Estamos vivos.
4: Já prontos para a próxima?
5: Sobreviver, sim.
2: Estamos entre a vida e a não vida, como falávamos há pouco.
5: Exatamente.
2: Né? Aquela criatura.
5: A vida e não vida.
4: Estamos num limbo?
2: Estamos num limbo, sim.
4: Ai, eu gosto.
2: Estamos num limbo. Gostas?
4: Gosto do limbo. Faço força nas pernas para não cair.
5: Pois é, mas
2: é
4: glúteos, glúteos.
2: Glúteos, sim, sim. Os meus estão aqui saudáveis. Os vossos não sei, mas os meus estão aqui impecáveis.
4: Temos que ver isso, Carolina.
5: Temos que ver. Um agachamentozinho.
4: Sim.
2: Ah, mas os vossos são os meus.
4: Não, queremos ver.
2: Cada um vê os seus. Ai, querem ver os meus. Okay. Ai, boa tarde. Shakira e Burna Boy. Dai, dai. Glúteos e agachamentos.
5: Dai, dai, glúteos.

0: Cá estamos os Linkin Park na Rádio Comercial. É a melhor música sempre em casa, no carro, em todo lado. E Carolina, deixa-me dizer-te que o primeiro CD que eu comprei com o meu dinheiro, que na verdade era o dinheiro da mesada que
1: era
0: eu poupei, foi o álbum Meteora dos Linkin Park. E guardo com muito carinho este CD, ainda está lá em casa. Já perdi o livrinho com as letras.
1: Perdeste?
0: Não sei onde é que está o songbook do álbum Meteora.
1: Tenho tantas saudades de abrirmos o CD e termos aquele livrinho e irmos ver as letras, e ficarmos tipo, não tem nada a ver com o meu cantava. Boa.
0: Mas, enfim, já não tenho esse livrinho, é uma mágoa que guardo. O CD está lá guardado com muito carinho. Falando em Linkin Park, dizer-te que descobrimos aqui um estudo que diz que, um estudo feito com milhares de músicas e bandas, um estudo que diz que ouvir Linkin Park ajuda a reduzir os níveis de stress. Aliás, não há música melhor para reduzir os níveis de stress do que ouvir Linkin Park.
1: Está mesmo em número 1?
0: Está mesmo em número 1, à frente de todas as outras bandas que foram aqui analisadas.
1: Eu acho que assim, para as pessoas que não gostam de Linkin Park, isto não funciona.
0: Pessoas que não gostam de Linkin Park, eu também não gosto de vocês. Ficam já a saber.
1: Ai, és desses.
0: Eu sou este fã. Eu sou este fã.
1: Ah, pá, eu compreendo. Ah, pera, devias fechar no fã.
0: Não, pode fechar aí.
1: Põe um pã para ti e depois voltamos.
0: Bem, convém dizer que não odeio nada.
1: Eu sou uma
0: pessoa de amor.
1: Como é óbvio.
0: E dou muito amor.
1: Mas assim, um crawling, assim, uma música assim mais agressiva para quem não percebe, eu acho que causa mais stress. Mas eu que gosto muito de Linkin Park, posso garantir que não há nada melhor para aliviar o stress e para arrumar a casa.
0: Ok. Estás a dizer isso porque gostas mesmo e não só para me deixar feliz, certo?
1: Eu gosto mesmo muito de Linkin Park.
0: Sim, já conversamos melhor. Mas olha, para limpar a casa, não sei. Eu gosto mais de ouvir música pop, confesso.
1: A sério?
0: Uma Zara Larsson desta vida, uma Dua Lipa, uma Britney Spears.
1: A mim dá-me
0: ansiedade. Um tóxico desta vida dá-me para limpar a casa muitas vezes.
1: Vou experimentar, mas normalmente o meu new metal de quando era miúda lembra-me muito a miúda hiperativa que eu era, e então ajuda-me a focar.
0: A focar na limpeza da casa. Enfim, cada um com as suas coisas.
1: Cada um com as suas coisas.
0: Com certeza.

0: Cá está o italiano Damien Davi, chama-se Born with a Broken Heart, falando em Itália. Olha quem está. Podes entrar, Kiko. Entra, entra,
1: Kiko.
0: Entra, entra, entra,
1: Kiko.
0: Entra, entra.
1: Olha, entra. Que lindo! Kiko Izotti entrou Izotti agora na Rádio Comercial.
0: Em direto na Rádio Comercial. Olha, Kiko, diz-me uma coisa: gostas de Itália?
1: Abre o microfone do Kiko.
0: Agora sim, gostas de Itália? Amas Itália?
2: Eu amo Itália, amo a comida italiana, mas amo mais a vocês.
0: Mais a nós.
2: Vem cá só dar-vos um beijinho antes
0: Obrigado.
2: De subir.
1: Obrigado. Sobe, sobe.
2: Sobe, vou subir.
0: Balão sobe.
1: O Kiko está sempre a subir.
0: Beijinhos, Kiko, obrigado.
1: Falando sobe em Itália. Muito na vida, não é?
0: Claro, claro. E nós vamos com ele, de preferência.
1: Vamos, mas quem vai a Monza?
0: Itália, é Monza, quem é Itália, exatamente.
1: Exatamente.
0: Isto tudo para irmos
1: isto
0: a Itália, claro, que pode ir a Itália connosco, com a Rádio Comercial.
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0: É isso mesmo, já sabe, tudo explicado em radiocomercial.pt com a nossa ajuda. E muito obrigado também ao Kiko, que garantiu aqui a entrada muito suave desta promo.
1: Eu também acho.
0: Foi lindo. A rádio também é isto. A rádio em direto é isto.
1: É isto.
0: É podermos cruzar estrelas.
1: Estrelas, estações, colegas.
0: Estações, colegas. Isto a rádio.
1: E assim,
0: é
1: sempre giro uma pessoa da Cidade FM vir aqui aos crescidos.
0: Claro, é quem sabe da coisa.
1: Quem sabe da coisa.
0: Fomos agora muito modestos.
1: Sempre.
0: A seguir na Rádio Comercial. Quem sabe da coisa, os Coldplay tocam já a seguir.
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0: cá estamos Coldplay pela Rádio Comercial. É a melhor música sempre, em casa, no carro, em todo lado. E a seguir, trazemos-lhe o Teddy Swims, que passou isto a semana passada ou há duas semanas?
1: Há duas semanas.
0: Exatamente,
1: quer dizer,
0: há duas semanas.
1: Depende do que é a semana passada.
0: Sim, mas já foi
1: mas
0: há duas
1: foi no
0: semanas.
1: Nos Alive.
0: No Nos Alive. Teddy Swims passou no último dia de edição deste ano do Nos Alive. O Teddy Swims, que segundo o entusiasmómetro feito na edição 2026 do Nos Alive, Teddy Swims foi o artista que motivou mais gritos em todos os concertos desta edição.
1: Foi mesmo? Tens a certeza que não foi o Don West?
0: Eu sei que o Don West
1: estava tudo maluco.
0: Não sei se gritar, mas pelo menos fez suspirar muito boa gente.
1: Fez muito suspiro, muito desmaio, fez ali uma coisa. Estava tudo apaixonado pelo rapaz e pela banda e pela música e foi muito, muito, muito, muito giro.
0: Ainda sobre este entusiasmómetro, dizer que os Foo Fighters foram a banda mais aplaudida no Nos Alive este ano. Os Buracas no Sistema foram a banda que manteve o público mais envolvido ao longo de todo o concerto. Eu percebo que aquilo foi uma

0: discoteca a céu aberto, foi incrível. Ninguém conseguiu resistir, toda a gente dançava, cantava, saltava, foi.
1: Era twerk até à última.
0: Foi lindo, lindo, lindo termos um Nós Alive completamente escutado a dançar ao som dos Bracos no Sistema. E também neste entusiasmómetro descobri que Florence and the Machine deu origem ao maior coro coletivo do festival. E eu percebo,
1: que
0: porque
1: giro.
0: Quero dizer, como não cantar com Florence and the Machine?
1: Até
0: Dog
1: porque...
0: Days Are Over, sim. E por aí vai fora.
1: Não? Até porque a Florence pediu às pessoas para pousarem o telemóvel, e isso,
0: sim,
1: faz sempre com que tu não te sintas tão mal, porque, uhum, quando estás a fazer vídeos e cantas, depois estragas o vídeo todo, não é?
0: Não, mas foi um momento.
1: Então toda a gente que não estava a fazer vídeos podia cantar.
0: Sim, sim, foi arrepiante. Aliás, tudo Nós Alive foi incrível. Por ano lá estaremos, nós, Rádio Comercial, e contamos também consigo. A seguir, Teddy Swims.
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0: E cá está o Salvador Sobral na Rádio Comercial. Chama-se Amar pelos Dois, sendo que estes dois que lhe falam, Pedro Andrade e Carolina Torres, ainda estão consigo. Eu fechei o microfone.
1: Não, mas eu tenho que dizer oi quando dizem o meu nome. Foi as únicas ordens do nosso diretor.
0: Pronto, ok. Portanto, estes dois, Pedro Andrade e Carolina Torres, ainda consigo até às quatro. Agora, a estes dois, junta-se Gonçalo Tello. Com o essencial da informação. E há pouco, Carolina, dizias que o Gonçalo é o quê? Muito lindo.
1: Muito lindo. Mas traz sempre mais notícias. Pá.
0: Nem sempre. Como é que vai ser agora?
2: Sempre.
0: Vamos ver.
2: Mas vamos falar de exames.
1: Conta lá.
2: É um tema. Bem, as associações de pais da Grande Lisboa alegam que o princípio de igualdade entre alunos foi violado na fixação das notas dos exames e no acesso aos PDFs da prova. Em declarações à Comercial, Rita Reino Assunção, presidente da Associação de Pais do Liceu Camões e porta-voz do Movimento Encarregados de Educação, explica que este processo não está a garantir igualdade.
3: Esta situação acaba às vezes, mesmo que seja só no seu íntimo, criar reações de escolas contra escolas e professores contra professores e pais contra pais, porque o aluno A já tem a prova e o meu ainda não tem, e mesmo sabendo que as escolas estão a fazer o seu mínimo, vai criar esta discrepância.
2: E tendo em conta os problemas com as notas, as associações de pais estão a ponderar avançar com uma ação judicial contra o Estado. A Polícia Judiciária encontrou indícios de abuso de poder e descaminho no caso do atrelado apreendido e que foi encontrado junto à empresa de um empreiteiro amigo do Ministro da Administração Interna. Notícia avançada pelo Jornal Expresso, que adianta também que perante estes dados, o Procurador-Geral da República ordenou a abertura imediata de um inquérito. As temperaturas vão descer ao longo desta semana. O meteorologista Bruno Café explica que a única exceção é domingo, mas também essa não dura muito.
4: Temos aqui uma descida de temperatura máxima que pode rondar em alguns locais 5 a 6 graus, descida de temperatura máxima. A partir do início da próxima semana, quando eu digo início da próxima semana, é domingo. Já há a previsão de aumento de temperaturas, portanto, domingo, segunda-feira, em particular segunda-feira é neste momento o dia que se apresenta com as temperaturas máximas mais elevadas.
2: As máximas vão descer, não estão previstos avisos de calor. Por outro lado, o número de conselhos com perigo máximo ou muito alto de incêndio rural vai crescer até sexta-feira.
0: Obrigado, Gonçalo, e até amanhã.
2: Até amanhã.
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0: Muito boa tarde, seja bem-vindo à Rádio Comercial. Até às 4, Pedro Andrade e Carolina Torres. Com a melhor música sempre. Em casa, no carro, em todo lado. E com energia sempre no máximo. Por falar nisso, cá estão agora as Antrix, depois Bruno Mars, a Taylor Swift, o Afonso do Brás. Enfim, não falta nada.
1: Não falta nada para sermos felizes. Hoje tudo sobre amor e sobre felicidade.
0: E que nunca nos falta amor, é verdade.

0: E cá está o verão de Afonso do Brás e Luís Trigacheiro na Rádio Comercial. Somos um bom cor. Gostei muito. Entretanto, também gostamos muito de levá-lo ao cinema. E amanhã temos uma antestreia muito especial, não é, Carolina?
1: É verdade, é no Norte Shopping. Uhum. É amanhã, não se esqueça. E é para o filme de Mãos Atadas. E não pense que é de Mãos Atadas e Pés Descalços.
0: Bora.
1: Com você. Não é, é só não de Mãos Atadas.
0: É. Mas gostamos muito da Luca.
1: Adoramos, adoramos.
0: É daquelas músicas que passas nos teus DJ sets.
1: Só se não puder.
0: Ainda bem. Maravilhoso.
1: Portanto, mas pronto, se quiser ir ao cinema amanhã, já sabe que é nosso convidado.
0: De Mãos Atadas, é só ligar agora 808-20-10-30.
1: 808-20-10-30. De Mãos Atadas e Pés Descalços.
0: Eu adoro andar de pés descalços. De Mãos Atadas, menos, já é outra conversa.

0: Cá está Ed Sheeran na Rádio Comercial e quase de eyes closed. Aliás, eu acho que de olhos fechados já todos sabemos participar no Show Me the Money, não é?
1: Sim, eu acho que nós já dissemos tantas vezes as regras que se não sabe, então, ou não está, talvez de olhos fechados, mas talvez de ouvidos fechados.
0: Esperemos que não. Mas é muito simples, portanto, é só enviar uma mensagem hoje que quiser para o número 68900 com a palavra vencer.
1: E fica logo habilitado a receber uma chamada na próxima sexta-feira da nossa Vera Fernandes, entre as 2 e as 3.
0: Isso, exatamente. E qual é que é o jackpot desta semana, Carolina?
1: 30 mil euros.
0: Em cartão. Podem ser seus, sexta-feira, entre as 2 e as 3 da tarde, portanto, participe.
1: E não se esqueça que tem que atender com Show Me the Money.
0: Sim, e depois também é muito importante.
1: Esse seria o teu Show Me the Money?
0: Seria.
1: Faz lá.
0: Seria. Show Me the Money. Que uma intuação. Vai acima,
1: amém,
0: vai abaixo.
1: Amém.
0: Tipo, como é que ele chama? Montanha-russa.
1: Parecia o início de uma música qualquer da R&B dos anos 2000, digo já. Podia ser.
0: Podia ser um Jerul desta vida, uma
1: podia
0: Mary J. Blige desta
1: um
0: vida.
1: Um Sean Paul, podia, na boa.
0: Um Sean Paul desta vida. Ah, muito importante, além de dizer Show Me the Money, depois tem de dividir o dinheiro connosco,
1: claro,
0: com a Carolina.
1: Claro, nós é que lhe dissemos para jogar.
0: E atenção, está no regulamento, não estou a brincar.
1: Pois está. Pode ser só um almoço, pode-nos pagar, pode vir cá e paga-nos o almoço e nós ficamos todos
0: e
1: contentes.
0: E ficamos felizes, porque já aqui dissemos: Pedro Andrade, estômago cheio, um Pedro Andrade feliz.
1: Feliz! É um homem do Norte!

0: Cá estão os Mumford & Sons na Rádio Comercial. Esta chama-se I Will Wait, sendo que a partir de terça-feira só esperamos pelo fim de semana aqui na Rádio Comercial.
1: Eu começo logo a esperar pela segunda,
0: não,
1: a partir
0: logo,
1: da segunda.
0: Claro, tu não tens tempo para outras coisas.
1: Para a semana.
0: Esperas logo pelo fim de semana.
1: Pelo fim de semana.
0: E se falamos no fim de semana, falamos aqui na Rádio Comercial de quem?
1: Do Weekend, do nosso
0: claro.
1: Wilson.
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0: E a seguir na Rádio Comercial, toca a Rosalia. Boa tarde.
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0: Cá está a Rosalía na Rádio Comercial. É a melhor música sempre, em casa, no carro, em todo, todo lado. E assim, de repente, já são quase 4 da tarde e nós já vamos embora. Isto passou muito rápido.
1: Passou super rápido, mas estou muito bem.
0: Estou muito, muito bem.
1: Olha, diz-me
0: que este é um momento também muito especial aqui na vossa emissão, não é?
1: É verdade, eu ia até
0: é
1: que
0: um momento inspirador.
1: É, no fim de cada programa gostamos de deixar qualquer coisa para as pessoas também não dizerem que saíram daqui de mãos a abanar.
0: E eu trago qualquer coisinha para não dizeres que vais daqui de mãos a abanar.
1: Olha, trouxeste tu, que bom.
0: Trouxe eu, e porque gosto muito aqui de cinema, trago-te aqui uma frase inspiradora de um grande filme também, o Forrest Gump. Toda a gente conhece, toda a gente viu. E que frase é esta? Portanto, a vida é como uma caixa de chocolates. Nunca sabes o que é que vais encontrar. Portanto, come à vontade. Vá lá sem medos. Come à vontade, sem medos, que é o mais importante.
1: Às vezes aparece aquele chocolate de menta que não é tão bom.
0: Mas a seguir vem um de, com pedaços
1: de caramelo ou de amêndoas.
0: Caramelo
1: assim.
0: Salgado, portanto, chocolate negro.
1: Então, a dica que tu estás a dar às pessoas é: vá comendo.
0: Vá comendo. E há de chegar à altura certa em que vai pensar: agora está bom. Agora está bom, encontrei aqui a receita certa.
1: Olha, é isso mesmo.
0: Eu acho que é uma boa frase inspiracional, motivacional para esta semana. Semana não, porque já é terça-feira, não é?
1: Hoje é terça.
0: Mas para nós está a começar
1: para
0: agora.
1: Para nós está a começar.
0: Porque isto do Mel Maras Vivas foi intenso. A melhor música sempre. Dito isto, Carolina, amanhã cá estaremos.
1: Até amanhã.
0: A partir da uma. Até amanhã. Beijinhos. A seguir, a partir das 4, já se faz tarde. Antes, Lady Gaga e também a Bárbara Tinoco.
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0: É despedida da hora das 13 e entrada na hora das 4. Antes disso, as notícias na Rádio Comercial com a Catarina Leite. Boa tarde.
1: Boa tarde. O Presidente da República exige a salvaguarda do princípio da igualdade.
2: Os rumores são verdade.

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3: Quer na fixação das pautas com as notas, quer no acesso ao PDF da prova, é o que explica a Rádio Comercial Rita Reino Assunção, a Presidente da Associação de Pais do Liceu Camões.
4: Esta situação acaba às vezes, mesmo que seja só no seu íntimo, criar reações de escolas contra escolas e professores contra professores e pais contra pais, porque o aluno A já tem a prova e o meu ainda não tem. E mesmo sabendo que as escolas estão a fazer o seu mínimo, vai criar esta discrepância.
3: Por isso, a Associação de Pais pondera avançar com uma ação judicial contra o Estado. O IPMA não prevê uma onda de calor na próxima semana, mas as temperaturas voltam a aumentar a partir de domingo. Até lá, as máximas vão descer. É pelo menos a previsão do meteorologista Bruno Café do IPMA.
5: Temos aqui uma descida de temperatura máxima que pode rondar em alguns locais 5 a 6 graus de descida de temperatura máxima. A partir do início da próxima semana, quando eu digo início da próxima semana, é domingo. Já a previsão de aumento de temperaturas, portanto, domingo, segunda-feira, em particular segunda-feira, é neste momento o dia que se apresenta com as temperaturas máximas mais elevadas.
3: Segunda-feira será então o dia mais quente, com as temperaturas a poderem chegar aos 39 graus no interior do Alentejo.
6: Obrigada, Catarina, e boas férias com a Rádio Comercial. Em 30 segundos começa o Já Se Faz Tarde.
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12: E nada de violência. Temos aqui a melhor música sempre na Rádio Comercial. Pablo Alborán para começar, Algo de Mim. E depois, o resumo destes dias. Lonely, é como me sinto. Justin Bieber na Rádio Comercial. O Diogo Beja está de férias. Boas férias para si.

Matt Smith na Rádio Comercial. Boa tarde, são 4h20 certinhos. Vamos falar de livros. Há quem julgue o livro pela capa. Um questionário mostra que 52% das pessoas escolhem um livro de acordo com a beleza da capa.

0: não disse a capa.
1: Nunca?
0: Não, eu vou-te dizer como é que eu escolho os livros que eu leio. Pelas recomendações.
1: Ok.
0: Se alguém que eu confio e que eu sei que tem bom gosto me recomenda um livro, eu vou logo comprar.
1: Mas tem que ser mesmo uma pessoa de confiança. Tu vais falar com os teus amigos.
0: Tem que
1: ser. Teus amigos.
0: Por acaso não são os meus
1: amigos. Ups! Nem todos, ok, pronto, nem todos. Ok, mas pessoas tipo que é do TikTok ou assim?
0: Sim, pessoas das redes sociais ou outros autores, por exemplo.
1: Certo.
0: Se recomendam um livro e se eu confio no gosto da pessoa, eu vou comprar. É assim, independentemente do autor, da história ou da capa. Isso aí,
1: pois, eu aprendi a ser como tu há pouco tempo. Eu antes, eu lembro-me que comprei uma coleção de clássicos só por causa das capas.
0: Meu Deus.
1: Mas li-os. Agora li os clássicos
0: eram
1: todos. Eram bons. São os que são clássicos.
0: Ah, são clássicos. Então, clássico é um clássico.
1: Minhazinhas, pronto, o Montes Vendavais eu já conhecia, mas outros clássicos que tinham capas duras e tinham a borda adorada. Eu assim, coisa
0: fica tão bem lá em casa.
1: Fica tão bonito na decoração. E ficaram depois de ser, mas foram lidos. Foram lidos.
0: Sim. E está na altura de escolher os seus livros para as férias, não é?
1: Ah,
0: toda a gente escolhe.
1: Pois é.
0: Se quiser dar sugestões, estamos aqui abertos. Começo eu, Sede, de Amélie Nothomb. É muito bom. É um livro pequenino, muito fácil de ler, muito engraçado.
1: Ok, eu vou sugerir o Giovanni's Room. Pronto, também é um bom livro.
0: É um ótimo livro.
1: É um excelente livro.
0: Ótimo livro. Ficam aqui duas sugestões. Agora, sugestão musical. Alex Borden, na Rádio Comercial.

0: na Rádio Comercial com a Sugar. Há pouco falamos de livros e recomendações de livros. Recebemos uma mensagem que diz assim: mas que finesse. Um momento Marcelo Rebelo de Sousa nos Já Se Faz Tarde. Estão tão crescidos.
1: Quem nos vê.
0: Verdade. E houve também quem dissesse que julga o livro pelo título, que compra livros pelo título.
1: Isso é mesmo ultra específico.
0: Não interessar, não compra o livro. Finalmente, uma coisa que aconteceu, que diz assim: impressionante, eu aqui na biblioteca a colocar a etiqueta num livro de Amélie Nothomb e vocês a falarem dela.
1: Isto é o serendipity, não é? Como se costuma dizer.
0: Isto é incrível. Nós sabemos o que está a fazer. Nós sabemos tudo.

0: Shakira na Rádio Comercial, antes das primeiras informações de trânsito, nesta tarde de terça-feira, numa oferta Benecar. E com Arsénio Coelho, boa tarde Arsénio, bem-vindo.
1: Olá Joana, boa tarde. Início desta hora de ponta com um acidente na A5 em Miraflores, quilómetro 5, Cascais, Lisboa, trânsito parado no Estádio Nacional, depois da Pimenteira para a Ponte. A Ponte com o trânsito acumulado no aqueduto para a Margem Sul, também a segunda circular entre o Eixo Norte-Sul e o Relógio em ambos os sentidos. Há informação linha verde de um acidente no início da calçada de Carris, Lisboa, Odivelas, já a condicionar a Avenida Padre Cruz. No Porto, acidente na VCI em Faria Guimarães, Rábida Freixo, o trânsito parado desde a Perlada, também do mercado para a A3 e A28 entre Sendim e a VCI em ambos os sentidos. Para troca de informações, 800 20 20 10, é nacional e é grátis. Joana.
0: Obrigada, Arsénio. Até já. 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Amanhã apenas algumas nuvens no litoral oeste até meio da manhã. Normal, portanto. Máximas de 23 graus para Viana do Castelo, 24 no Porto, 26 em Aveiro, 29 em Braga e Leiria, 30 em Coimbra e Lisboa, 31 em Viseu, Guarda e Setúbal, Faro 32, Santarém 33, Vila Real e Porto Alegre 34, 35 para Castelo Branco e Beja e 36 em Bragança e Évora. 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A seguir na comercial, Gavin James.
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Gavin James na Rádio Comercial. 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

0: 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Daqui a pouco, em estúdio, Pedro Santos. Vamos falar com ele, ouvir I Don't Know Me ao vivo e saber se é, afinal, o português mais britânico de sempre ou se é o britânico mais português de sempre. Pedro, dá aí um olá aos ouvintes.
1: Olá a todos.
0: Espera aí, espera aí. Podes
1: olá,
0: dizer.
1: Olá.
0: Agora sim.
1: Olá, Portugal.
0: Pedro Santos, ao vivo, daqui a pouco, na Rádio Comercial.
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2: Quase 5 horas, as notícias na Rádio Comercial com a Catarina Leite. Boa tarde.
3: Boa tarde. O Presidente da República alerta que é preciso tirar as devidas lições sobre o processo de correção dos exames nacionais. Sublinha que os constrangimentos devem ser explicados e resolvidos com a maior celeridade possível. Numa nota publicada no site da Presidência, António José Seguro exige ainda salvaguarda do princípio da igualdade no acesso ao ensino superior, apelo feito na sequência da reunião que teve esta manhã com o Primeiro-Ministro. A Polícia Judiciária recusa dar mais esclarecimentos sobre o caso do atrelado apreendido na empresa do amigo do Ministro da Administração Interna. O Expresso avança hoje que haverá indícios de abuso de poder e descaminho. A PJ remete para o comunicado divulgado na passada sexta-feira, onde refere que foi aberto um inquérito para apurar a eventual prática de ilícitos criminosos. O movimento Porta a Porta está em protesto contra as novas regras de arrendamento aprovadas pelo Governo. Inicia hoje uma semana de luta pelo direito à habitação. André Escoval, o porta-voz do movimento, explica o impacto das mudanças do Executivo.
4: Mais rendas no início de um contrato, menor duração num contrato, mais facilidade nos despejos de pessoas maiores de 65 anos, caução sem limites. Portanto, tudo aquilo que o Governo vem propor neste momento como políticas para a habitação são, no fundo, grandes aceleradores do problema que estamos a viver. E podemos dizer que este pacote que agora é apresentado pelo Governo vai tocar a todos, não é?
3: Os protestos arrancam esta tarde no Porto e decorrem até sábado. Alguns serviços de voz e dados foram afetados esta tarde devido a um problema na área de telecom. A informação foi confirmada à Rádio Comercial pela empresa de telecomunicações. Fala numa ocorrência que já foi resolvida e todos os serviços já estão operacionais. Entretanto, alguns clientes do Santander não estão a conseguir aceder à aplicação do banco. No site Down Detector estão a ser reportadas falhas de serviços no Banco Santander, mas não é ainda conhecido o motivo. A Rádio Comercial já tentou contactar o Banco Santander, mas ainda sem resposta.
2: Mais notícias na Rádio Comercial daqui a uma hora. 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Há um acidente na VCI, sentido Freixo a Rábida, junto ao Dragão, com filas em Bonjoia. Na A28, há demora entre Sendim e a VCI, nos dois sentidos. Em Lisboa, acidente na A5, em Miraflores, em direção a Lisboa, e depois fila em Monsanto para a Ponte. Na Ponte 25 de Abril, fila em Campolide para Almada e Segunda Circular. Demora entre o Eixo Norte-Sul e o Relógio, nos dois sentidos. 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Agora espreitamos o tempo para amanhã numa oferta Drone Luz. E é sol em todo o país, há algumas nuvens no litoral oeste até ao meio da manhã e depois máximas de 23 graus em Viana do Castelo, 24 no Porto, 26 em Aveiro, 29 em Braga e Leiria, 30 em Coimbra e Lisboa, 31 em Viseu, Guarda e Setúbal, Faro 32, Santarém 33, 34 para Vila Real e Porto Alegre, 35 em Castelo Branco e Beja e 36 em Bragança e Évora. 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A seguir na Rádio Comercial, Damiano Davi.
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7: Por acaso não acho que tem cara de Alexandra.
6: Tem cara de Mariana.
7: Olha, Mariana fica bem à Dua Lipa.
6: Não fica? Mais. Tate McRae, Carminho. Tate McRae, Kátia ou Catarina?
7: Kátia.
6: Lady Gaga, ele diz que é Estefânia. Não acho nada.
7: Lady Gaga, Estefânia.
6: Lady Gaga é Sónia.
7: Ou Isabel.
2: Isabel. Sony Isabel.
7: Sony Isabel, olha.
6: Billie Eilish. Ele diz que é Bruna e eu fiquei ofendida. Não é nada Bruna. É Sofia ou Beatriz, claramente.
7: Sofia.
6: Cara dela não engana.
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0: A Elisa e o Tiago Nogueira na Rádio Comercial, como é fraco o coração. E agora, em estúdio, o Pedro Santos, que é conhecido pela música I Don't Know Me, que é uma música que já tem 2 milhões de streams. Pedro Santos, olá, bem-vindo à Rádio Comercial.
1: Boa tarde.
2: Olá.
0: Como é que é ter 2 milhões de streams de uma música que nós fizemos? Como é que é a sensação de ter tanta gente a ouvir e a querer ouvir?
2: Incrível. É uma história que se conta a si própria. Quando a música saiu, claro que não sabia que havia tanto sucesso.
0: Não sabias que havia tanta gente.
2: Yes, exatamente.
0: Sim.
2: Mas é muito fixe, eu gosto. Os meus pais conseguem ouvir a música na rádio, por isso para mim é a coisa mais importante.
0: Olha, por falar em pais, tu és português, filho de pais portugueses, mas aos 4 anos foste para Londres.
2: Fui para Londres com 4 anos, com a minha irmã, o meu pai e a minha mãe.
0: Sim.
2: E depois, quando tinha 17 anos para aí, os pais voltaram e eu fiquei em Londres.
0: E tu ficaste a fazer música?
2: Exatamente.
0: Antes de mais, parabéns pelo teu português, porque apesar de passares quase toda a tua vida em Londres, tens um ótimo português.
2: Obrigado.
0: E em segundo lugar, tenho inveja do teu accent, porque eu já te ouvi a falar inglês aqui e eu tenho muita inveja.
2: Obrigado.
0: Adoro o teu accent, muito bem. Olha, antes de estarmos aqui a falar de microfone ligado, estamos a falar de quê? De futebol.
2: Uhum.
0: Porque eu perguntei ao Pedro, sendo ele português e tendo vivido quase a vida toda dele em Inglaterra, por quem é que ele tinha torcido?
2: Claro.
0: E ele disse que só torceu por Portugal.
2: Yeah, 100%.
0: Sério?
3: Só Portugal.
2: Só Portugal.
0: Até eu torci por Inglaterra.
3: Sim, a Joana, por uma razão um bocadinho mais.
0: Que é uma boa equipa.
3: Não, é uma ótima equipa.
2: É uma ótima equipa, sim. Os ingleses são ótima equipa, claro. Não,
0: mas
2: eu comecei só
0: Portugal.
2: Com Portugal, claro. Eu sou português a 100%. Depois, quando a gente saiu, claro, fui ver os jogos em inglês porque estava na Inglaterra. It was rude not to.
3: Exato.
0: Claro.
3: Adoro isto, desculpa.
0: Estás a ver? Eu adoro o accent.
2: Pois, é melhor dizer em inglês, não.
0: Diz à vontade em inglês.
2: E claro, vi jogos em inglês, mas para mim o World Cup acabou
3: quando Portugal saiu.
0: Yeah. Olha, isso é muito bonito.
3: E isto deve ser a camisola.
0: Isso é lindo.
3: É. Muito bom, muito bom.
0: E como é que tu começaste a fazer música? Como é que te deu para isso?
2: Então, tinha 17 quando meus pais saíram. Foi exatamente nesse lugar quando acabei a escola. E meus pais estavam à espera, porque eles já queriam ir para voltar
0: Portugal.
2: Para o Algarve. Mas estavam à espera que eu acabasse a escola. Acabei a escola e do meio nada tive esta oportunidade para entrar dentro de uma boys band que eu tive durante 5 ou 6 anos, penso eu.
0: Que se chama Here at Last.
2: Exatamente.
3: Eu lembro-me no TikTok.
2: E pronto, e foi por causa da média social que a gente conseguiu vender bilhetes, esgotar, e depois pronto, o Covid foi uma coisa má, mas também para nós ajudou-nos porque havia toda a gente online. Toda a gente estava online,
0: claro.
2: Ninguém estava a trabalhar.
0: Exato.
2: Por isso ajudou-nos bué e assim conseguimos fazer pronto, o que podíamos com o TikTok, o Instagram, o Facebook, o YouTube, vender bilhetes e depois, alguns anos depois, claro, tivemos umas diferenças, cada um, não, já estávamos crescidos, eu era mais novo, mas cada um quis fazer a sua coisinha. A gente sempre disse que a gente somos irmãos, a gente ainda fala juntos, não, falamos juntos, sim?
0: Falam uns com os outros.
2: Uns com os outros, é exatamente
3: continua
2: isso que eu
3: ia
2: dizer.
0: E também juntos.
2: Falamos juntos ao mesmo tempo.
3: Exato.
2: Ninguém se entende, todos a falar ao mesmo tempo.
3: Há um grupo chat, não?
2: Há um grupo chat, há muitos grupos chat, exatamente. Mas somos, exatamente, como irmãos e somos amigos até hoje, acabei de falar com um deles agora mesmo.
0: Disseste que ias falar na rádio.
2: Disse, e por acaso, assim. a gente, cada um que tiver o seu sucesso, estamos lá sempre um ao outro.
3: Ah, isso
2: por
3: é muito
2: isso,
3: bonito.
2: Foi sempre assim, dentro da banda e pronto, agora fora da banda também.
0: E fala-me das músicas ou das bandas, dos nomes que te fizeram querer ser músico também.
2: Coldplay, eu acho que é uma das grandes. Recentemente, Maroon 5, tive o. How do you say? I had the pleasure.
0: Tiveste o prazer.
2: O prazer.
0: O gosto.
2: De abrir
3: privilégio.
2: Privilégio, exatamente.
3: Sim, privilégio.
2: Para o Maroon 5 e o One Republic em Londres.
3: Uau.
2: E para ver eles a tocarem foi a bucket list. Já vi o Coldplay duas vezes. 2 bucket list.
0: Eu vi mais que tu.
2: Well, os shows são incríveis e para mim, especialmente o Coldplay, foi aquela coisa de comunidade que para mim sempre senti que Portugal sempre teve. Eu vim pela primeira vez a Lisboa tocar em Portugal em fevereiro, foi a primeira vez e pronto, não tinha expectativas de ninguém estar lá. Mas para mim, eu disse mesmo no show que eu gostaria que os meus shows, pronto, se fossem em frente de 50 pessoas ou se forem em frente de 20 mil pessoas, quero ser exatamente
0: igual.
2: Que é, cada um que vem ao meu show, podes vir sozinho, mas que saias com um amigo ou uma amiga nova. E para mim sempre foi a coisa mais importante, porque para ver alguém no palco é uma coisa, um artista, ok, mas eu sou humano e também tenho meus amigos que estão lá fora a ver, ou se estiverem lá presentes, ou se estiverem online a ver, e eu quero que toda a gente sinta-se como uma família grande. Eu acho que é isso que é ser português, é falar, ir pela rua, ir a um café, alguém que tu não saibas e mas dizeres olá.
3: Para somos mim, todos no mesmo bairro, não é?
2: Exatamente.
0: Portanto, tu levas a hospitalidade portuguesa até para o palco.
2: 100%. É uma coisa que eu adoro sobre Portugal, é poder fazer isso. Estás a andar e pronto, abrir a porta para alguém. Ah, muito obrigado.
0: Entra aí, come connosco.
2: Não, exatamente. Queres vir para o show do Pedro Santos?
3: Vamos embora.
2: Mas já.
0: E shows, concertos, como é que estás de concertos?
2: Tem sido incrível. Acabei de abrir para o Luís Capaldi no sábado, na Figueira da Foz. Pronto, tivemos uns problemas técnicos a chegar lá e mesmo no dia. Mas os fãs estavam lá, adoraram. Havia cartazes do Pedro Santos, por isso já estava eu muito feliz. Mas também pude ouvir os Napa, pude ouvir os Luís Capaldi de grátis, e foi incrível. E poder conhecer não só o Luís Capaldi, mas também os Napa, que são da Madeira. Foi incrível poder, não sei, estar lá e falar com eles, claro. E estar backstage, pronto, é uma oportunidade muito grande para mim. Especialmente em casa, né? Não necessariamente casa Figueira da Foz, mas Portugal, casa.
0: Olha, eu estou muito preocupada contigo, porque a tua música chama-se I Don't Know Me e explora a sensação de perda de identidade quando alguém importante deixa de estar presente. Anda cá, vamos falar sobre isto.
2: I Don't Know Me foi, para mim foi, pronto, fizemos esta música quando eu entrei. Era sobre música, para mim. E a identidade dentro de música. Se vocês ouvirem as minhas 4 músicas, são todas um bocadinho diferentes. E eu entrei dentro desta indústria não sabendo exatamente o que queria, mas eu sabia que, pronto, eu queria a comunidade, eu queria este tipo de som. E muda sempre. Mas com esta música, a gente entrou dentro do estúdio, eu disse, ok, quero dizer I don't know me without you. Who is you? Quem é you? E fomos pelo quarto, tínhamos 4 nós. Se eu te dissesse, ou se eu te perguntasse, qual é uma coisa que tu não saibas, a não ser que tu não sabes de ti próprio, se não ser esta coisa. Um disse a irmã, outro disse a mãe, um disse eu acho que disse terapia.
0: Tu disseste?
2: E eu disse música.
0: Ok.
2: E foi daí que a gente pensou, ok, a gente consegue fazer esta música que seja universal. Por isso eu tenho muitos fãs agora que mandam mensagens a dizer, esta música é sobre o meu pai, esta música é sobre o meu avô, avó, cão, whatever. E eu acho que isso é exatamente o que eu queria fazer com aquela coisa de comunidade, onde toda a gente pode ter uma coisa que relaciona, mas é tudo completamente diferente ao mesmo tempo.
0: Esse é o poder da música, não é? Cada um interpreta.
2: É universal.
0: Como quer e chama para si aquilo que, com o qual se identifica.
2: Exatamente.
0: Pedro, muito obrigada por teres passado por cá. Podes ir até ao palco.
2: Thank you.
0: Até ao nosso palco, que fica exatamente a 3 passos.
3: Exatamente, é super.
0: Do microfone. E podemos então finalmente ouvir ao vivo na Rádio Comercial, no Já Se Faz Tarde, o Pedro Santos, I Don't Know Me. Força, Pedro.

Grande Pedro Santos ao vivo na Rádio Comercial com a música I Don't Know Me. Pedro, mais uma vez, obrigada por teres passado por cá e muito sucesso.

0: Pedro Duval na Rádio Comercial. Não sei onde vais, eu sei. Vamos ao trânsito a seguir.
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0: na Rádio Comercial. A música chama-se Risk It All. Boa viagem, boas férias. 6 menos 10, ou 10 para as 6, ou 5:50, como preferir. A seguir, The Script na Comercial.
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0: 6:01, vamos às notícias na Rádio Comercial. A edição é da Catarina Leite. Boa tarde.
1: Boa tarde. O Ministro da Administração Interna diz que está a reunir documentos para explicar as polémicas. Em causa está o caso das obras da casa em Odmira e do outro lado apreendido na empresa do amigo construtor em Barcelos.
2: Estou a reunir todos os documentos, tudo aquilo que eu entendo que é relevante, para ponto por ponto vos esclarecer a todos. Quero dizer ainda, relativamente a uma investigação que foi aberta, ainda bem que o foi. Fico muito satisfeito com isso.
1: Luís Neves referia-se ao inquérito aberto pela Procuradoria-Geral da República sobre as suspeitas relacionadas com o atrelado. De acordo com o Semanário Expresso, haverá indícios de abuso de poderes e descaminho. O Presidente da República alerta que é preciso tirar as devidas lições sobre o processo de correção dos exames nacionais. Sublinha que os constrangimentos devem ser explicados e resolvidos com maior celeridade e ponderação. Numa nota publicada esta tarde no site da Presidência, António José Seguro exige ainda a salvaguarda do princípio da igualdade no acesso ao ensino superior, apelo feito na sequência da reunião desta manhã com o Primeiro-Ministro. O Presidente da Câmara de Alvear diz que o Conselho está numa situação insustentável em matéria de comunicações. Quase 6 meses depois da tempestade Christian, João Paulo Guerreiro diz que centenas de pessoas ainda não têm as comunicações estáveis.
3: O que é a ligação de fibra? Temos ainda centenas de municípios, de empresas também, que vem a sua vida afetada por falta de ligação, de uma ligação estável.
1: O autarca de Alvear, em declarações à agência Lusa. Alguns clientes do Santander não estão a conseguir aceder à aplicação móvel do banco. No site Down Detectors estão a ser reportadas falhas. Ainda não é conhecido o motivo. A Rádio Comercial já tentou contactar o Banco Santander, mas ainda sem qualquer resposta.
0: Obrigada, Catarina. 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O incêndio perto da A2 entre Grândola e Alcácer do Sal a causar abrandamento ao quilómetro 98 devido ao fumo. Acidente na segunda circular junto à Escola de Educação e filas no relógio. Ponto 25 de Abril com fila em Campo Lide para Almada. Acidente em Miraflores na A5 em direção a Lisboa. Filas na Crel. No Porto VCI com demora da Furada até às Antas. Sentido inverso de Bonjoia para A3 e de Francos para a Rábida. E a A28 há trânsito demorado entre Sendim e a VCI nos dois sentidos. 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Nada de chuva, algumas nuvens no litoral oeste até ao meio da manhã. Há uma pequena subida da temperatura no interior e no Algarve. Máximas para amanhã, 23 graus em Viana do Castelo, 24 no Porto, 26 em Aveiro, 29 em Braga e Leiria, 30 em Coimbra e Lisboa, 31 em Viseu, Guarda e Setúbal, Faro 32, Santarém 33, 34 para Vila Real e Porto Alegre, 35 em Castelo Branco e Beja e 36 em Bragança e Évora. 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E bem-vindo à Hora da Adivinha, a seguir na comercial, Luís Capaldi.
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0: Matias Damásio e Heber Marques na Rádio Comercial Loucos. Somos todos um bocadinho, e ainda bem. 10% das pessoas nunca usaram uma coisa que há uns anos era bastante usada. O quê? 910033759. 10% das pessoas nunca usaram. Portanto, as pessoas mais atuais, digamos assim, nunca usaram esta coisa que era muito usada há muitos anos.
1: Há 10 anos, disseste tu?
0: Não. 10% das pessoas nunca usaram uma coisa que era usada há muitos anos. Exatamente. Okay. Uma coisa assim mais antiga.
1: Tipo anos 90.
0: Que os mais antigos usavam.
1: Anos 80. Anos
0: e 90. Que agora não se usa. Porque provavelmente há noutras formas.
1: Ah, boa, então isso, olha, isso vai a favor da minha resposta. Essa tua ajuda.
0: Que é o quê?
1: Eu acho que é aqueles isqueiros do carro.
2: Aqueles isqueiros,
1: tu clicas no botão e aquilo aquece.
0: Sim, do carro. Pois agora já nem vai.
1: Forma.
0: Agora já nem vai, pois não.
1: Pois não. Mas um carro vintage, não é? Sim, um carro.
0: Sim. O WhatsApp da Rádio Comercial 910033759. E estão a cair tantas mensagens. Sabes o que é que as pessoas dizem muito?
1: Diz.
0: Penicos.
1: Penicos? Agora é verdade.
0: Por acaso é uma boa resposta.
1: Nós não usamos penico há muitos
0: anos. Mas 10%, talvez menos, não é? Pois. Ninguém usa penico, acho eu.
1: Acho que não.
0: Só os pequeninos, só os bebés.
1: Claro. Já alguém disse a resposta certa aí? Ou não?
0: Deixa ver se eu vejo aqui alguma resposta certa. Pelo menos das escritas do áudio, ainda não consigo.
1: Pois, claro.
0: Ver, mas das escritas, não.
1: Olha, estou muito confiante com a minha resposta hoje.
0: Não vejo. Já vamos saber. Então.

0: Sara Correia na Rádio Comercial, Quero é Viver. São agora 6:30, quase 6:31. Vamos à adivinha e aos palpites dos ouvintes da Rádio Comercial. A adivinha de hoje era esta: 10% das pessoas nunca usaram uma coisa que há uns anos era bastante usada. Então, muitas respostas hoje, mas 500 mil...
1: As pessoas são connoisseurs de coisas que já não se usam.
0: Sim, muitas respostas mesmo. Mas a maioria das pessoas diz telefone fixo. É a resposta mais dada por aqui. Também Walkman. A Ju Moura diz que nasceu em 1980 e teve o prazer de ter um Walkman. Cassetes de música, telefone público, suspensórios, também sabonetes. Há muita gente a dizer sabonetes.
1: Os sabonetes mesmo de barra, não é?
0: Exatamente. Telemóvel. Cerolas ou telemóvel?
1: Ai, cerolas é uma ótima resposta.
0: Cerolas.
1: Eu já usava quando era pequenino. Por causa do frio.
0: Não sei lidar com esta informação que acabei de saber sobre ti.
1: Não penso menos de mim agora, Joana.
0: Estou a imaginar um lori pequenino com umas cerolas.
1: Porque eu fazia frieiras nas pernas.
0: Não, isto melhora. Cada informação isto melhora.
1: E eu vou explicar a história. Eu fui a Paris com os meus pais.
0: Sim, sim.
1: E fiz uma frieira enorme na perna. E tive que pôr cerolas. Tenho que pôr cerolas porque está a fazer frieira. Está com poucas camadas de roupa.
0: Pronto, e ficaste melhor das frieiras.
1: Sim, parecia um menino de 1800 e tal.
0: Depois parecias.
1: Quando tirava.
0: É que tu és muito novo para usar cerolas.
1: Olha, mas posso fazer parte da malta que já usou.
0: Sim. Também há quem diga livros de cheques, o bip, o pager. Há muita gente a dizer o pager, lembram-se?
1: Os médicos usam.
0: Os médicos.
1: Ainda hoje
0: usam.
1: É. Did you page me?
0: Não,
1: eu vejo nas séries.
0: Mas é nas séries. Eu acho que eles agora têm telemóveis e WhatsApp e não sei o quê.
1: Ah, era tão giro ter sido
0: pagers.
1: Did you page me?
0: Acho que isso já passou. De moda. Fax, também há muita gente a dizer. Fax, vinil, borda d'água, rolos de cabelo.
1: Ai, os rolos de cabelo.
0: Máquinas de moer, também há muita gente a dizer. Panela de pressão.
1: Sim. É muito perigoso.
0: Pois, eu também não uso
2: não
0: porque
2: gosto.
0: É perigoso, tenho medo.
2: Mas hoje é o telefone com a rodinha para discar os números.
1: Ah, pois é.
0: Eu tenho um, mas não está ligado a lado nenhum. É só mesmo
1: eu
0: para.
1: Eu tenho um que está ligado.
0: Para decorar.
1: Sério? Sim, em casa da minha mãe.
0: Mais.
3: Olá meninos, boa tarde.
0: Boa tarde.
3: Tudo bem?
0: Tudo?
3: O som. O Diogo. Já não ouço o Diogo há anos. Está tudo bem ou está só de férias novamente?
0: Vamos aqui falar sobre isto. Encontrei alguém mais dramático do que eu.
1: Completamente.
0: Porque o Diogo é o segundo dia de férias dele.
1: Coitado do Diogo.
0: E alguém diz: já não ouço há anos. Eu ia jurar que ele fez emissão comigo na sexta-feira.
1: Isto
0: mas...
1: abriu portas para tu poderes ser dramático à vontade, Joana.
0: Mas adorei. É esse o espírito. Já não ouço há anos. Por favor, envie-lhe uma mensagem no Instagram. Sim, a todos os ouvintes que nos estão a ouvir agora, envie uma mensagem no Instagram dele. Uma DM, não é? Que se diz?
1: Sim, é uma DM.
0: Sim, envie e pergunte: Diogo, onde é que tu estás? Já não te ouço há anos. Só assim. E deixe.
1: Diogo, desculpa.
3: É extremamente fácil, ainda mais depois da ajuda da Joana. É pendrive. É isso, okay. Um abraço.
0: Pendrive, muito bem. E finalmente, vamos ouvir esta.
4: Olá, Rádio Comercial. Eu acho que a resposta da adivinha da Joana.
0: O que eu queria dizer é: vamos ouvir esta mensagem, não esta pessoa. Calma, eu sou bem educada.
4: Joana, hoje é câmara fotográfica de rolo. Que ainda tínhamos que rodar aquela rodinha para tirar as fotografias, ou seja, hoje em dia, e precisávamos de revelar o rolo, não é? Hoje em dia temos a câmara no telefone, portanto, pode ser que seja isso. Obrigada.
1: Era tão giro. Pois esperar pode. Pelas fotografias era tão
0: era lindo. E a imagem era ótima. Eu ainda gosto da imagem dessas fotografias.
1: Ficávamos todos muito mais morenos.
0: Ficávamos muito melhores.
1: Não é? Ficávamos muito mais morenos. Sim, não precisávamos de apanhar sol.
0: E os pormenores, os poros e as imperfeições não se viam.
1: Por favor, vamos voltar.
0: Vamos voltar tudo
1: deixem
0: para trás.
1: Deixem os iPhones e essas coisas todas, deixam a cara toda perfeita. Não quero mais. Eu não quero ver as minhas
0: Eu não
1: refeições.
0: Quero que me vejam a alma através
1: Sim,
0: de uma fotografia. Parem com isso.
1: Não melhorem as camas, piorem. A malta agradece.
0: O que é que vocês dizem aqui no estúdio? Então?
1: Eu vou dizer o isqueiro do carro.
0: Ok. Catarina.
5: Cafeteira.
0: Muito bem. 10% das pessoas nunca usaram uma coisa há uns anos que era bastante usada. O quê? Um calendário de parede.
1: Ah.
5: Mas nós usamos
0: Tu usas?
1: Eu.
0: A sério?
1: Que giro.
0: Pronto,
1: eu...
0: então. Sim, está bem. Pronto.
1: Eu tive um dos One Direction quando era menino.
0: Eu acho que nunca usei. Eu acho que nunca usei. Mas uma vez comprei um de. Vamos continuar.
1: Ah, pois, está bem. Eu gosto muito desse, também sou fã.

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3: 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Arsénio Coelho, boa tarde, conta tudo.
4: Acidente no final da segunda circular em Pinamanique, aeroporto Benfica, o trânsito acumulado desde o relógio e na radial para o IC19, sentido inverso das Torres até às Calvanas. A ponte mantém-se em Campo Lido para Almada, a 5 pior de Monsanto até ao estádio. Acidente na A1 em Via Longa, quilómetro 11 antes das portagens, trânsito acumulado desde São João da Talha, no Porto VCI de Bessa Leite até às Antas, sentido inverso do mercado para a A3 e de Francos para a Ponta Rábida, a EP nos dois sentidos e o IP3 ainda cortado em Penacova com desvios pela Nacional 2. Para a troca de informações, 800-2020-10 é nacional e é grátis. Joana.
3: Obrigada, Arsénio. Conta a nós é tudo. Até amanhã.
4: Até amanhã.
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0: Na Rádio Comercial, se chover, que seja amor. Um bocado disse isto aqui.
1: O que é que tu fizeste à Joana às vezes?
0: Exato.
1: Quem és tu?
0: O Wilson ficou escandalizado por eu ter dito isso. Atenção, eu sou fã de amor. Só não sou fã.
1: Não tenho dúvida.
0: Só não sou fã. É da banalização do amor. É do amo-te muito. Eu também. Eu é que não. Eu é que te amo. Estás a perceber? Pois não me disseste que amas. Porquê é que não me disseste que amas? Eu amo-te muito. Eu não gosto disso.
1: Ok, é isso.
0: Mas do amor, do sentimento, gosto.
1: Pronto, está explicado, Joana Azevedo. Eu também não estou a dizer que tu não tens coração. Longe de mim.
0: Tenho. E bate.
1: Longe de mim.
0: De vez em quando bate demasiado. Depois das 7, Wilson Honrado, eu volto amanhã.
1: Beijinho, até
0: amanhã. Beijinhos.
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0: melhor música sempre neste início de tarde, final de noite de terça-feira. Eu sou o Wilson Honrado e daqui a pouco vou tocar para si novos 40 minutos seguidos. Começamos com o Alex Warren. Em casa, no carro, em todo lado. Os 40 minutos vão ter também a Nena, a Sia e os Black Eyed Peas. Primeiro, vamos às notícias.
1: Olá, boa tarde, o ministro.
0: Desculpa, edição da Catarina Leite. Faltou dizer isso.
1: Ai,
0: agora sim, Catarina, avança.
1: Boa tarde, o ministro da Administração Interna garante que vai responder a todas as questões no tempo próprio. Em causa está o caso das obras da casa em Odmira e do outro lado, apreendido na empresa do amigo construtor, em Barcelos. Numa comunicação esta tarde aos jornalistas, sem direito a perguntas, Luís Neves disse que está a reunir documentos para explicar todas as polémicas.
2: Estou a reunir todos os documentos, tudo aquilo que eu entendo que é relevante, para ponto por ponto vos esclarecer a todos. Quero dizer ainda, relativamente a uma investigação que foi aberta, ainda bem que o foi. Fico muito satisfeito com isso. Por isso, respeito pelo vosso trabalho, respeito pela transparência, há questões que estão a passar, serão respondidas no seu tempo próprio, não haverá perguntas. Ponto por ponto, responderei em todo o lado àquilo que for entendido.
1: A Procuradoria-Geral da República já abriu um inquérito sobre as suspeitas relacionadas com o atrelado. De acordo com o Expresso, haverá indícios de abuso de poder. O Banco Santander confirma que houve dificuldades no acesso aos canais digitais. Numa mensagem publicada no site, o banco fala numa indisponibilidade técnica que está já em fase de resolução. O presidente da Câmara de Alvaiázer diz que o Conselho está numa situação insustentável em matéria de comunicações. Quase 6 meses depois da tempestade Christine, João Paulo Guerreiro diz que centenas de pessoas e também empresas ainda não têm comunicações estáveis. Declarações feitas esta tarde à agência Lusa. Foram desaconselhados os banhos em algumas praias fluviais de Coimbra e Penacova. Decisão tomada pela Agência Portuguesa do Ambiente na sequência do derrame de resina no IP3, estrada que continua cortada nos dois sentidos.
0: Obrigado, Catarina, e até daqui a uma hora. Agora vamos saber do andamento do trânsito a esta hora. 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Arsénio Coelho, boa tarde, como é que anda tudo?
3: Não anda. Continua o IP3, como disse a Catarina, cortado em Penacova, sem previsão de reabertura e com desvios pela Nacional 2. É uma informação da Brigada de Trânsito da GNR. O IP3 vai continuar cortado em Penacova. Em Lisboa, acidente não em via longa, quilómetro 11 antes das portagens, trânsito acumulado desde São João da Talha, acidente em Pinamanique no final da segunda circular em Aeroporto Benfica. Há filas desde as Calvanas e na radial para o IC19, também das Torres até às Calvanas no sentido inverso. A ponte em Campolide para Almada, há 5 pior entre Monsanto e as Amoreiras em ambos os sentidos. No Porto, a VCI do Mercado para a 13 e de Francos para a Ponta Rábida e a AEP em ambos os sentidos. Para troca de informações, 800-20-20-10 é nacional e é grátis.
0: Obrigado, Arsénio. Não te vás embora e Catarina vai ao teu microfone. 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Arsénio e Catarina, vocês como é que dizem Penacova?
1: Eu disse Penacova,
0: Penacova. Sim. Tu também, Arsénio.
3: Penacova.
0: Eu também dizia Penacova, mas um dia fui fazer um espetáculo a Penacova e tinha pessoas que me diziam, olha, não é Penacova, é Penacova. E eu fiz por aplauso. Malta, a vossa terra diz Penacova ou Penacova? Quando disse Penacova, ninguém aplaudiu. Quando disse Penacova, foi um aplauso brutal.
1: Pronto,
0: e portanto,
1: olha, Penacova.
0: A malta de lá diz Penacova. Portanto, Penacova, se eles dizem, na dúvida.
1: Na dúvida
0: é melhor dizer
1: claro,
0: assim, não é?
1: Obviamente.
3: Claro, sem dúvida.
0: Então, Penacova a partir de agora. Eu confesso que a mim custa-me um bocadinho dizer, mas pronto. Eu sou o Wilson Honrado, vamos para 40 minutos de música seguida aqui na comercial com o Alex Warren, a Nena, a Sia e muito mais. E um grande abraço para a Penacova.

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1: Bem-vindo à Comercial, a melhor música e os melhores podcasts sempre. Falávamos disso há pouco aqui na rádio, porque eu estive em Penacova há uns tempos, fui fazer um show e lá toda a gente diz Penacova, ninguém diz Penacova. Eu estava aqui a falar com a Catarina Leite e com o Arsénio sobre isso. E para que não haja dúvidas, um habitante de Penacova.
2: Boa tarde, Wilson. É Penacova, sim senhor, é isso mesmo. Um abraço, Miguel Penacova.
1: E pronto, se um penacovense diz, quem sou eu para dizer o contrário, não é verdade?

0: Rádio Comercial, a melhor música e os melhores podcasts sempre. Eu sou o Bolsonaro Honrado.
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0: E isto no WhatsApp da Comercial agora não para.
3: Boa tarde, Wilson. Eu não sou de lá, mas sei que também não é pena fiel. É pena fiel. A pena era fiel. Pena fiel. Pena fiel. Abraço. Boa emissão.
0: É como no Algarve, algoz não é algoz, é algoz. Na Comercial, daqui a pouco, os Imagine Dragons.
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0: É para falarmos em Pena Cova, em Pena Fiel e agora a Cristina. Mete mais lenha na fogueira, não é, Cristina?
1: Olá, boa tarde. Estremoz, não é estremoz. É estremoz. Estói, não é estói. É estoi. E assim por aí adiante. É o nosso país lindo, maravilhoso. Tudo está bem, desde que nós nos entendamos. Beijinhos para todos.
0: Eu acho que a Cristina fechou o assunto da melhor maneira. A seguir, a Shakira com o Barnaboy, a música do Mundial que a Espanha ganhou. Dai, dai.
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0: Pouco disse que esta é a música do Mundial que a Espanha ganhou, faltou-me dizer que ganhou muito bem. Eu sou o Wilson Honrado. Em menos de 20 segundos estamos de volta à melhor música sempre aqui na Comercial.
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0: Alicia Keys na Rádio Comercial, a melhor música e os melhores podcasts sempre. E Catarina Leite, estás de volta para as notícias, antes de irmos às notícias. Nós arranjamos a bonita, como costuma dizer a minha mãe. É que é Penacova, é Penafiel, é Algoz, é Estoi, mas não é só.
1: Olá, grande Wilson Honrado. Essa última ouvinte tem umas palavras da boca em relação aos tremores e aos tremores. Eu sou um cidadão de Coimbra, eu sempre disse Penacova e nunca de outra forma. No entanto, também há uma cidade e uma vila com o mesmo nome, e já só para deixar a minha dica, que é em Coimbra, perto de Coimbra, existe o Amial com E, e acho que no Porto é Amial com I. E pronto, um grande abraço de outro grande sportinguista.
0: E, bom trabalho. E agora estamos a misturar assuntos. Bom, eu só queria dizer que a Cristina há bocado disse tudo. Desde que a malta se entenda,
2: ora aí está.
0: Está tudo bem. Por exemplo, há quem me chame Ilson. E está tudo bem. Daqui a pouco há novos 40 minutos de música seguida. Começamos com o Ray. Primeiro, a Catarina Leite atualiza as notícias desta terça-feira.
2: Pouco mais de 300 alunos apresentaram a candidatura no primeiro dia do concurso de acesso ao ensino superior. Número muito abaixo das mais de 10 mil candidaturas apresentadas no mesmo período do ano passado. É uma informação avançada pela agência Lusa. Em causa deverão estar as dúvidas de muitos alunos quanto às notas dos exames na primeira fase, por causa das falhas na classificação digital. O Ministro da Administração Interna garante que vai responder a todas as questões no tempo próprio. Em causa está o caso das obras da casa em Odmira e do outro lado apreendido na empresa do amigo construtor em Barcelos. Numa comunicação esta tarde aos jornalistas, sem direito a perguntas, Luís Neves disse que está a reunir documentos para explicar tudo.
3: Estou a reunir todos os documentos, tudo aquilo que eu entendo que é relevante, para ponto por ponto vos esclarecer a todos. Quero dizer ainda, relativamente a uma investigação que foi aberta, ainda bem que o foi. Fico muito satisfeito com isso.
2: A Procuradoria-Geral da República abre um inquérito sobre as suspeitas relacionadas com o outro lado. De acordo com o Expresso, haverá indícios de abuso de poder. O Banco Santander confirma uma indisponibilidade técnica nos canais digitais. Aconteceu hoje, durante o dia, e impediu o acesso a alguns serviços do banco. Numa resposta à Rádio Comercial, o Santander refere que já foram repostos os acessos e vários serviços, embora alguns se mantenham indisponíveis por curto prazo. O presidente do Benfica garante que o plantel terá entradas e saídas até ao final do mercado de verão. A dois dias de iniciar a nova temporada, Rui Costa mostra-se com as expectativas elevadas.
4: Hoje da manhã começa a época oficial para o Benfica e as expectativas inevitavelmente são altas, até porque vimos numa época que já assumidamente foi negativa e que não podemos falhar esta competição. É a primeira que vamos fazer e não podemos falhar.
2: O Benfica joga na quinta-feira com o St. Gallen, na Suíça, segunda pré-eliminatória da Liga Europa.
0: Obrigado, Catarina, e até amanhã.
2: Até amanhã.
0: Aqui na Comercial vamos para novos 40 minutos de música seguida. Fique para ouvir a Ray, Where Is My Husband, também Kelly Clarkson, Because of You e a Ana Moura com Desliza. E estas estão só para começar. Boa noite, terça-feira, com a Rádio Comercial.

0: 4:30, com o Luís Trigaceiro. Tudo bom, gente? Já me cruzei várias vezes com as 4:30 em espetáculos. Toquei depois do Luís Trigaceiro em Armamar. O Luís é um grande artista e de uma simplicidade incrível. Um grande abraço para ele. Eu sou o Wilson Honrado, aqui na Comercial a seguir, o Sam Smith.
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1: Red Hot Chili Peppers na comercial. A melhor música e os melhores podcasts sempre. O Teddy Swims fez a estreia no Alive num grande concerto. Foi dos melhores concertos que vi este ano até agora. E ele saiu de Portugal com uma nova tatuagem de Lisboa na perna e eu espero que ele volte em breve para fazer uma tatuagem ou aquilo que ele quiser, mas para dar um grande concerto. Outro grande concerto. Teddy Swims a seguir na comercial. Mr. Know-It-All.
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0: 30, são 30 segundos até voltarmos à melhor música sempre aqui na Comercial. Tenha uma boa noite terça-feira.
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1: Dia em que começou a segunda fase dos exames nacionais e o Ministro da Educação voltou ao Parlamento para reconhecer que o Estado falhou no processo de correção e divulgação das notas da primeira fase.
2: Não há dúvidas que o Estado falhou aqui, falhou, mas corrigiu e está a corrigir, e por isso estamos a proteger as pessoas. E o falhar, obviamente, eu já pedi desculpa, eu tenho as minhas responsabilidades, assumi-las-ei sempre.
1: A polémica com a correção dos exames foi um dos temas da reunião desta manhã entre o Presidente da República e o Primeiro-Ministro. António José Seguro divulgou, entretanto, uma nota a exigir a salvaguarda do princípio da igualdade no acesso ao ensino superior. E perante as dúvidas de muitos alunos sobre as notas, caiu e muito o número de candidatos ao ensino superior no primeiro dia. Foram pouco mais de 300. No ano passado eram mais de 10 mil as candidaturas no mesmo período. Dia ainda marcado por novos desenvolvimentos, no caso que envolve o ministro Luís Neves. O Expresso refere que a PJ encontrou indícios de abuso de poder na investigação sobre o atrelado apreendido na empresa do amigo construtor em Barcelos. O ministro disse que estava a reunir documentos para esclarecer tudo.
3: Estou a reunir todos os documentos, tudo aquilo que eu entendo que é relevante, para ponto por ponto vos esclarecer a todos. Quero dizer ainda, relativamente a uma investigação que foi aberta, ainda bem que o foi.
1: Se utiliza a aplicação móvel do Santander, talvez tenha sentido problemas. O banco confirma que houve uma indisponibilidade técnica nos canais digitais que estava em fase de resolução. Problemas também na Artelecom, que afetou alguns serviços de voz e dados de vários clientes. Uma ocorrência, entretanto, resolvida. E por causa do derrame de resina no IP3, foram desaconselhados os banhos em 3 praias fluviais de Coimbra e Penacova. São as praias de Reconquista, Rebolim e de Palheiros e Zorro. Mais notícias no site da rádio. Boa noite e até amanhã.
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4: Olá, sou o Gonçalo Honrado. Tenho uma grande noite de terça-feira com a Rádio Comercial. Escolhi para si 40 minutos de música seguida. Fico para ouvir os Coldplay, os Arco e a Lata e o John Newman. Primeiro, Tame Impala.

Está a ouvir a Comercial, a melhor música e os melhores podcasts sempre. O Nuno Marco fez anos hoje e deixou uma mensagem importante de alguém que faz 55 anos e teve uma segunda chance na vida. Pode vê-la no Instagram da Rádio Comercial e eu confesso que a mensagem do Nuno fez-me chorar.

0: 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A seguir não perco o Alex Warren com Fever Dream.
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0: A seguir, um dos nossos vizinhos favoritos, Pablo Alborán, Algo de Mina Comercial.
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0: A nossa Ana Isabela Rocha, que é mais recente confirmação no cartaz do Festival do Crato, está aqui na Comercial a seguir a tratar da melhor música sempre. Eu sou o Wilson Honrado, amanhã às 7 cá estarei. Boa noite.
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6: Ora, ora, seja bem aparecido, bem aparecida aqui na Rádio Comercial até à uma da manhã. Estamos juntos nesta emissão Arrojadas, a seguir com Gone, Gone, Gone, David Guetta, Terry Swims e Tones and I. A não esquecer que o David Guetta vai estar em Portugal, dia 2 de agosto.

A Lua do Ivandro aqui na Rádio Comercial, a melhor música sempre, em casa, no carro ou em todo lado. Há pouco estava a dizer-lhe que o David Guetta vai estar em Portugal para os mais desatentos. Ele vem tocar ao Parque Papa Francisco no dia 2 de agosto com a garantia da Rádio Comercial. É a Monolith Tour, a maior tour de sempre do David Guetta. Vai ser um espetáculo imperdível e queremos que esteja lá connosco. Para saber tudo, radiocomercial.pt. Agora

uma recordação dos Nickelback, chama-se Far Away, com melhor música sempre em casa, no carro, em todo lado. 910033759. Este é o WhatsApp da Comercial. Daqui a pouco já vamos falar um bocadinho sobre o próximo festival de verão com a Comercial. Eu também vou lá estar a tocar, para já, o Damiano Davi.

0: mesmo que dá vontade agora é mergulhar, não é? E também nadar. Swim, os BTS aqui na Rádio Comercial. Ótima proposta para o TNT. Todos no top em radiocomercial.pt. É chegar lá, votar nas suas três músicas preferidas da lista de música nova que temos, submeter a votação e depois aos domingos 6 da tarde a Marina Pinto e o André Peninha estão consigo para lhe dar as 20 mais votadas durante toda a semana. Continuação de uma ótima terça-feira. Daqui a pouco, Guia Ali.
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É fazer festivais atrás de festivais e mais datas e concertos e tudo. 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

Carta de despedida dos descendentes aqui na sua Rádio Comercial, a melhor música sempre em casa, no carro, em todo lado. Se há pouco lhe disse que no final de agosto vamos ter o Festival do Crato, depois há Festival F em Faro em setembro, logo no início de setembro. Radiocomercial.pt também, para saber tudo, nós não paramos. Isto é, olha, é dividir a equipa, uns para cima, outros para baixo, e tudo se consegue fazer. Inigo Quintero, se não estás, agora na Comercial.

Radioactive aqui na Rádio Comercial, a melhor música sempre em casa, no carro, em todo lado. São os Imagine Dragons, emissão online para todo o mundo, radiocomercial.pt. Não sei se já ouviu o novo episódio do podcast Rockstar com os 21 Pilots. Sim, está disponível no site da Comercial, na área de podcasts, e também na nossa aplicação Rayo. Eu conversei com a dupla no festival Nós Alive, aproveitei que eles foram lá tocar para falar um bocadinho com eles. Já há algum tempo que eu queria conhecê-los e falar com eles, e foi muito interessante. Foi uma conversa muito descontraída, muito gira. Se quiser acompanhar, já sabe onde é que pode ouvir. Agora, a Taylor Swift.

0: Tu não fazes ideia, a Carolina de Deus, aqui na Rádio Comercial. Ela que também passou pelo estúdio da Rádio Comercial no festival Mel Marés. Estivemos lá 3 dias na nova localização do Mel Marés, na Praia do Aterro, em Matosinhos. Para o ano temos nova edição, 16, 17 e 18 de julho, novamente com a garantia da Rádio Comercial. Temos algum vislumbre de alguns artistas que já estão mais ou menos confirmados, mas também ainda não podemos dizer. Mas assim que pudermos dizer tudo, nós contamos, ok? Não se preocupe. Daqui a pouco, Alex Warren.
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0: São os Maroon 5 aqui na Rádio Comercial, a melhor música sempre, em casa, no carro, em todo lado. Com este calor só apetece mesmo é estar com os pés de molho, não é? Seja na piscina, seja na praia, seja num bidé, numa banheira, olha, não sei, numa poça, qualquer coisa que refresque um bocadinho. Noah Kahan, já a seguir aqui na Comercial.
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1: É tão bom saber que está connosco aqui na Rádio Comercial. Já a seguir também com Somber no arranque de 40 minutos. Rádio Comercial. Sem pausas, também Bruno Mars, Os Vizinhos, Post Malone, Rima com Selena Gomez, Maru, Linkin Park, Ed Sheeran. E há muito mais para conferir. É continuar desse lado com a garantia da sua rádio número 1, aquela que está no seu programa.

pobre ex-namorado dos vizinhos aqui na Rádio Comercial. Eles que nos proporcionaram um momento extraordinário no Festival Mel Marés. Terminaram o concerto, fizeram a viagem toda no meio do público até à varanda do estúdio da Rádio Comercial e depois, como se isso não bastasse, não é? Estiveram um bocadinho à conversa connosco, ainda cantaram um bocadinho da música Casar é para Esquecer para duas noivas que estavam lá no recinto e que estavam a fazer despedidas de solteira. I Had Some Help, agora o Post Malone.

Leave Out All The Rest, Linkin Park, aqui na sua rádio comercial, a melhor música sempre em casa, no carro, lá em todo lado. Grande noite de tributo aos Linkin Park vai acontecer na Mel Arena para o ano com a comercial, no dia 20 de março de 2027, com os portugueses Hybrid Theory, a maior banda de tributo aos Linkin Park do mundo, que tem esgotado salas e estádios e arenas e tudo e mais alguma coisa pelo mundo inteiro. Vão regressar à maior sala de espetáculos do país para uma terceira noite na Mel Arena. Eu vou lá estar também a fazer o warm-up, portanto espero conseguir aquecê-lo bem depois para os nossos meninos, para os meus afilhados. Um beijinho muito arrojado para eles, eu sou muito orgulhosa daquilo tudo que eles estão a conseguir. Entretanto, hei de tê-los novamente aqui no podcast Rockstar, mas há dois episódios com os Hybrid Theory para conferir em radiocomercial.pt, na área de podcasts, procurar por Rockstar e também na nossa aplicação Rayo. Agora, a câmera do

0: Música nova da Ariana Grande aqui na Rádio Comercial, a melhor música sempre em casa, no carro ou em todo lado. 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
0: O mais recente episódio com estes meninos.
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0: Já a seguir aqui na Rádio Comercial, outra arroja, mas a Leonor chama-se Não Sei e pode aproveitar para votar nesta música nova, bem fresca para este verão, para o TNT, todos no top, radiocomercial.pt, na área do TNT.
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0: dizem que são os melhores amigos das mulheres, não é? Os Diamonds. A Rihanna aqui na Rádio Comercial, a melhor música sempre, em casa, no carro, em todo lado. Sou a Ana Isabela Roja e espero que a Comercial esteja sempre desse lado. Já a seguir, Shakira com Burna Boy, chama-se Die Die. Já chegamos.
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